0: Poesia Inesquecível de Nilfim e do Crowded House com The Dream's Over, lembrando que nunca devemos deixar nossos sonhos de lado. A música faz uma breve pausa, mas a nossa programação retorna em instantes.
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0: Um pedido universal por um mundo melhor na voz da banda Yahoo e do nosso eterno tremendão. Erasmo Carlos inaugura nossa sequência musical. Lançada com muita emoção, esta versão traz uma mensagem de união, esperança, que nunca perde a sua urgência. Feche os olhos e cante junto com a paz.

0: A voz premiada e o poder avassalador de Tina Turner com o clássico absoluto What's Love Got To Do With It. Fique ligado, a nossa trilha sonora continua após o intervalo. 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
4: O Groove sofisticado e cheio de ginga de Ed Mota abre caminho na frequência, misturando elementos do soul e do jazz com a alma carioca no final dos anos 80, ele criou uma sonoridade única que virou a marca registrada de toda uma geração. Abre espaço para ouvir o clássico Manuel.
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0: interpretação visceral de Gwen Stefani no desabafo romântico do Nadalbat com a inesquecível Don't Speak. Voltamos rápido com mais grandes sucessos na sua sintonia.
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3: As dores e encantos de um rompimento transformados em música abrem a nossa sequência com The Daubert. Lançada em 1996, a interpretação dramática de Gwen Stefani levou essa canção direto pro topo das paradas do planeta inteiro. Sinta a intensidade de Don't Speak.

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0: O mestre Gilberto Gil trazendo aquele balanço ensolarado do reggae nacional com o clássico Vamos Fugir. O intervalo da nossa programação é rápido e os clássicos voltam em seguida. 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
0: Norueguês Ahá abre os trabalhos na nossa sequência com um dos refrões mais cantados e amados da história da música mundial. Lançada em 85, essa faixa combina sintetizadores marcantes com uma energia contagiante que nunca sai de moda. Sinta toda a vibração de Take On Me.

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0: O mestre Gilberto Gil espalhando o clima praiano e contagiante do reggae nacional em Vamos Fugir. A boa música já retorna para dar o tom perfeito ao seu descanso.
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7: Não tem outra palavra para definir a perfeição do synth-pop britânico e a arquitetura sonora do Depeche Mode tomam conta da nossa seleção. Martin Gore compôs essa faixa sobre profundidade dos sentimentos e a pureza do silêncio, criando uma atmosfera hipnótica que marcou o ano de 1990. Relaxe e curta Enjoy the Silence.

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0: batida de bateria seca e o falsete viciante de Roland Gift no sucesso mundial do Fine Young Cannibals. She Drives Me Crazy. A música e as grandes recordações continuam após a pausa.
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0: E a nossa jornada segue com uma das crônicas mais famosas e queridas da nossa música popular. Renato Russo e a Legião Urbana nos presenteiam com uma história fantástica que mostra como os opostos se completam com muita poesia e rock nacional. Relembre cada detalhe de Eduardo e Mônica.

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0: E assim completamos a nossa viagem musical espetacular. Foram 4 horas revivendo grandes emoções e celebrando as melodias que se tornaram eternas aqui na nossa frequência. Espero muito que estas canções tenham renovado as suas energias e trazido lembranças maravilhosas para sua folga. O Clássicos do Rádio se despede por aqui, mas a Sintonia Perfeita continua acompanhando você. Muito obrigada pela companhia incrível. Mua! Grande beijo de Zane Moura e até a próxima.
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2: Bom encontrar você novamente aqui em nossa audiência, que você tenha ótimos momentos. Eu sou Lilian Flores.
3: E eu sou o Jonatas Gonçalves e estaremos juntos aqui durante 3 horas para lhe proporcionar momentos agradáveis com nossas sequências musicais.
2: Vamos então para a nossa primeira sequência de hoje, 25 minutos sem intervalos, agora.
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0: Fechando a conta nesse bloco musical aqui em nosso ponto de encontro.
1: Ai, ficou um gostinho de quero mais nessa última canção aí da sequência, hein?
0: Uhum.
1: Menos mal que a gente volta rapidinho com muito mais aqui na programação.
0: Rapidinho, a gente já volta.
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1: Esta é a programação Ponto de Encontro, trazendo o melhor da música romântica todos os dias ao seu coração.
0: Boa música é o que todos nós queremos ouvir. Então, vamos à nossa próxima sequência musical aqui, ó, pra você. Escuta aí.
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0: E é o que todos nós queremos ouvir. Então, vamos à nossa próxima sequência musical aqui, ó, pra você. Escuta aí.
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0: Músicas belas demais, completando aqui a nossa sequência.
1: Ainda não acabou não, viu? Após o intervalo, a gente volta.
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1: Muito bem, prepare-se para mais 25 minutos de boa sequência musical.
0: Isso aí, hein? São 25 minutos sem parar, só com as melhores músicas escolhidas para você.
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0: Aqui o ponto de encontro tem que ser especial. Afinal, você está na nossa sintonia.
1: É isso aí, tá junto com a gente, nosso ouvinte, que merece todo capricho e atenção. E a gente faz uma pequena pausa aqui, mas voltaremos com muito mais. Fica aí para conferir.
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2: 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Continue.

0: O ritmo ideal para o seu horário, aquele horário gostoso para relaxar, refletir e curtir assim, ó, grandes momentos musicais.
1: E esta próxima sequência musical vai te surpreender, hein? Pode acreditar.
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0: com um clima agradável aqui no seu rádio.
1: As músicas que você gosta de ouvir estão sempre aqui em nossa programação. O Ponto de Encontro volta já.

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0: feita com todo carinho para você.
1: É verdade, muito bom fazer parte do seu dia a dia com esta programação que com certeza atinge os corações. Vamos agora a mais 25 minutos emocionantes.
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0: Você conferiu mais 25 minutos de boas músicas, grandes clássicos e muito romantismo no ar.
1: Tem mais pra você, só que no próximo bloco.
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1: Ponto de encontro de volta e estamos prontos para trazer muito mais.
0: Este é o programa que proporciona horas de muita leveza em sua vida. É um prazer falar com você todos os dias.
1: Então vamos agora para mais uma sequência de 20 minutos preparada especialmente para você.
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0: Ponto de encontro? Era isso que queríamos proporcionar para você. Ponto de encontro. O programa que trouxe belas trilhas sonoras, últimas horas da sua sintonia.
1: É isso aí, gente. Ficamos por aqui, porém eu espero que você esteja ligado conosco novamente em nossa próxima edição. Vou ficar te esperando, hein? Sou Lilian Flores e me despeço por aqui com beijos para os nossos ouvintes e um beijo para você, Jonathan.
0: Eu sou Jonathan Gonçalves e te espero aqui na nossa próxima atração, no nosso próximo encontro aqui no Ponto de Encontro. Beijos para você e até lá.
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3: Olá, bem-vindos. Eu sou o Diego Elias com você em mais uma edição do nosso Painel Sertanejo nesta segunda, dia 10 de agosto. Vamos às manchetes. Tecnologia reduz de dias para 12 horas a análise genética usada no melhoramento de trigo. Tarifaço dos Estados Unidos derruba a exportação de uvas e ameaça produtores. Vacas leiteiras tiram férias? Entenda por que elas passam 2 meses sem produzir leite. Comunidade faz mutirão para salvar colheita de café de produtor após acidente no Espírito Santo. Largo meu para ajudar o outro, dizem eles. É isso, você confere as informações ao longo do programa. Está no ar, Painel Sertanejo.

laboratório da instituição com dois novos equipamentos agiliza a identificação de marcadores genéticos ligados à produtividade e à resistência a doenças como a brucelose, a bruzone. Com a novidade, pesquisadores conseguem analisar simultaneamente 384 amostras com 202 marcadores, gerando cerca de 80 mil dados moleculares. O avanço acelera o desenvolvimento de novas cultivares de trigo e reduz os custos das pesquisas na área.

Plataforma de genotipagem automatizada instalada na Embrapa Trigo, no Rio Grande do Sul, reduziu de dias para cerca de 12 horas o tempo necessário para o preparo de amostras de DNA.

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Uma nova tarifa de 25% imposta pelos Estados Unidos agravou a situação dos produtores de uva do Vale do São Francisco, na divisa entre Pernambuco e Bahia. Somada a uma cobrança anterior de 12,5%, a tributação total sobre a fruta chega a 37,5%. A medida aprofunda a queda nas exportações para o mercado norte-americano, que caiu de 971 contêineres em 2024 para apenas 28 contêineres enviados até o segundo semestre deste ano. O custo para produzir um hectare de uva de exportação varia de R$ 100 mil a R$ 150 mil reais por safra, e o setor estima perdas de até 45% na receita. Produtores buscam negociar com importadores para dividir o impacto do imposto e evitam demissões na cadeia, que emprega 120 mil trabalhadores.

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Especialistas da Embrapa Gado de Leite explicam a importância do chamado período seco, quando as vacas leiteiras passam 60 dias sem ordenha, após cada ciclo de 10 meses de produção. A pausa permite que o úbere descanse e que o animal recupere a saúde e a expectativa de vida. Como essa fase geralmente coincide com o final da gestação, o descanso também ajuda o organismo da vaca a direcionar energia para o crescimento do bezerro. Além disso, os pesquisadores recomendam outros 60 dias de pausa uterina após o parto para garantir a recuperação dos tecidos, assegurando que o animal consiga gerar uma cria por ano com boa produtividade.

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0: Na comunidade de Palmeira, em Mimoso do Sul, no Espírito Santo, moradores mantêm há mais de 30 anos uma tradição de solidariedade na agricultura. Numa força-tarefa recente, vizinhos se uniram em mutirão para colher a safra de café do produtor Brenner Gasparello, que sofreu um acidente de moto e passou por cirurgia, ficando impossibilitado de ir à roça. A mobilização evitou perdas financeiras e garantiu que o café não secasse ou caísse no chão. Em outras edições da iniciativa comunitária, grupos de voluntários já chegaram a colher quase 500 sacas de café em um único dia, fortalecendo a união entre os agricultores da região. Na semana encerrada em 31 de julho, as cotações do CPE Esalq registraram: açúcar a R$ 91,50, queda de 1,93%. Algodão a R$ 4,20 por libra peso, alta de 2,35%. Arroz a R$ 68,63, alta de 2,46%. Bezerro a R$ 3.154,77, uma queda de 0,17%. Boi gordo a R$ 346,55, alta de 0,68%. Café arábica a R$ 1.744,18, alta de 4,05%. E milho a R$ 65,25, uma queda de 0,75% em comparação à semana anterior, fechada em 24 de julho. Analisando as tendências de mercado, o café arábica e o arroz mantém forte tração compradora e consistente ciclo de alta, consolidando suportes técnicos expressivos. O boi gordo prossegue em sua gradual tentativa de formação de fundo após o prolongado ciclo de baixas anteriores, enquanto o milho e o açúcar apresentam leves ajustes e volatilidade no curto prazo. Por fim, o algodão ensaia uma recuperação moderada e o bezerro mantém um comportamento de estagnação e lateralização de preços. Tá aí o nosso painel sertanejo desta segunda, dia 10 de agosto. Eu sou o Diego Elias e volto amanhã, se Deus quiser, para mais uma edição, tá bom? Um grande abraço e até lá.
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0: quadros pra você. Rotina Fit, I Love Pet, Caminho Verde, Minuto da Tecnologia com Diego Elias, Gabriel Soares, trazendo as comemorações do dia pra você e muito mais aqui no nosso Acorda Aí. Tá só começando o programa mais top do rádio, então vem comigo, porque agora eu já quero convidar ele, Gabriel Soares, trazendo as comemorações do dia.
1: Bom dia!
2: Bom dia, Let's! Bom dia, bom dia! Bom dia a todos que estão com a gente aqui nesta manhã de segunda-feira, dia 10 de agosto. Eu sou Gabriel Soares, direto aqui da redação, para trazer as comemorações de hoje. Hoje, Dia Internacional do Biodiesel, um dia para pensar verde. E no nosso futuro também, né? Celebra os combustíveis renováveis que ajudam a diminuir a poluição e movimentam a inovação no setor de energia.

0: Agora vamos às cidades aniversariantes desta segunda, dia 10 de agosto. Em Goiás temos Morro Agudo de Goiás. Temos também Penalva, no Maranhão. Em Pernambuco temos Fernando de Noronha, o nosso belíssimo arquipélago. Parabéns aí a todos que moram nesse lindíssimo lugar, né? Fernando de Noronha. E no Paraná temos Goiô-Erê. Tem também Santa Rosa, no Rio Grande do Sul, e Castilho, em São Paulo. Parabéns a todos os moradores aí das cidades que estão comemorando mais um ano de fundação nesta segunda. E você, nosso ouvinte querido, está comemorando seu aniversário hoje? Ah, que maravilha! Parabéns, viu? Receba o nosso abraço. Muito bem, Alex. Aí estão as comemorações de hoje, os aniversariantes. Agora é com você. Um grande abraço, boa programação aí e até amanhã. Valeu.
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2: Valeu, Gabriel. Muito bom dia pra você. Agora tem Jovem Dionísio. Acorda, Pedrinho. Abrindo a nossa primeira sequência.

0: Olha, fechando sequência, JP, tá aí, Afro Remix, tivemos ainda João Idiota, Larissa e Mariana com Júlia e Rafaela, Trapo, abrindo por aqui mais uma sequência pra você do nosso Acorda Aí, se liga aí que já tem muito mais, tá só começando.
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0: Seus joelhos costumam doer ao caminhar ou correr? O problema, muitas vezes, não está na articulação em si, mas na fraqueza da lateral do quadril. Olha, o músculo glúteo médio é o principal estabilizador da bacia. Para fortalecê-lo, deite-se de lado no chão e eleve.

Grupo Benza Deus, isso é o fechando sequência aqui no Acorda Aí, Love Friend. Tivemos ainda Panda Ícaro com Gilmar, Guerra Diária ao vivo, DJ Lucas Beat, Cleiton e Romário.

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5: Bom dia, Alex. Bom dia a todos aqui nesta manhã de segunda-feira, dia 10 de agosto. Vamos à informação. Por que o Snapchat, YouTube e LinkedIn declararam guerra ao lixo de IA? Plataformas de grande alcance como Snapchat, YouTube, LinkedIn e Substack iniciaram uma ofensiva contra o avanço do chamado lixo de IA, termo usado para definir textos, imagens e

0: vídeos de baixa qualidade criados integralmente por inteligência artificial. O Snapchat anunciou que deixará de recomendar vídeos totalmente automatizados na aba Spotlight, quando dando prioridade ao conteúdo autêntico produzido por pessoas reais. No YouTube, a regra atingiu a monetização de canais sintéticos, cortando a receita publicitária de vídeos genéricos e repetitivos feitos em massa apenas para gerar visualizações. A mobilização das redes atende ao aumento da insatisfação dos usuários, já que pesquisas indicam que a proliferação de materiais falsos reduz drasticamente a confiança do público em todas as informações que circulam no ambiente digital. Muito bem, Alex, esta foi a informação de hoje aqui no quadro Minuto da Tecnologia. Volto com você, boa segunda-feira.
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2: Esse foi o nosso amigo Diego Elias trazendo o Minuto da Tecnologia aqui no Acorda Aí. Agora tem mais música pra você na sequência.

0: Fred e Mano Walter. Obrigado, gente.
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0: Mumuzinho e Belo, fechando a nossa sequência, só mais uma vez ao vivo, tivemos ainda Taime Tiango, Entregador, o Rapa Alto Reverse na sequência, aqui no nosso Acorda Aí pra você. Olha, se liga aí que já já tem muito mais, hein? Rapidinho eu volto com mais Acorda Aí.
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0: A lixeira da cozinha é um verdadeiro banquete de cheiros tentadores para cães e gatos. Mas esconde os perigos, como ossos cozidos, restos de cebola e plásticos engordurados. Animais que fuçam o lixo correm sério risco de sofrerem obstruções estomacais ou intoxicações graves. Invista em lixeiras com tampas pesadas ou pedais firmes, que se o animal for muito habilidoso, mantenha o lixo dentro de um armário trancado.
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0: Detonautas, fechando a nossa sequência, Potinho de Veneno, tivemos ainda Ed Sheeran e Bia Frasso também na sequência. Se liga aí, é o nosso Acorda Aí que volta já já pra você, trazendo muito mais músicas. Rapidinho tem mais Acorda Aí.
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Olha, fechando a nossa sequência, Luan Santana, Aluga-se ao vivo aqui na nossa sequência, João Bosco e Gabriel Galeria, também ao vivo pra você, né? Mariana Fagundes com Kev Johnny, o Me Usa ao vivo também, que sequência top, né? Se liga aí que já já tem muito mais pra você, hein? É rapidinho, a gente tá de volta.

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4: Caminho Verde, cultivando um estilo de vida sustentável.
5: Os aparelhos de barbear ou depilar descartáveis geram toneladas de resíduos de plástico duro e lâminas misturadas, sendo quase impossíveis de reciclar de forma segura. Considere fazer a troca para o uso tradicional, o aparelho de metal recarregável, além de durar uma vida inteira, exigindo apenas a troca da lâmina de aço, ele proporciona um corte muito mais rente à pele. Elimina centenas de peças plásticas do seu lixo anual.
4: Caminho Verde, cultivando um estilo de vida sustentável.

0: Fechando bem demais por aqui o nosso Acorda Aí de hoje, Nayara Azevedo com Fred e Fabrício. O que a gente é? Eu tô indo nessa, hein? Foi muito bom ficar junto contigo. Amanhã eu volto com mais Acorda Aí pra você, tá bom? Beijo no fundo do coração, fiquem todos com Deus e até amanhã. Tchau, tchau. Fui!
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1: Pra nós, o pagode é uma honra. Jorge Aragão, poeta.

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3: Ô, Chico Grande, você é demais. Vamos jogar mais.
4: Gente, olha aqui.

0: Obrigado, meu irmão.
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0: Valeu, Luiz Gustavo e Guilherme.
1: Obrigado, Mariana e Matheus.
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1: Pode beber 8 cachaças de uma vez só. Alô ciganos, um abraço. Os ciganos que são fãs do Gini Gênio, gosta, como diz a gente lá na roça, gosta absurdo do Gini Gênio. Obrigado, um abraço para os ciganos, para todas as famílias ciganas aí. Você que manda.

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1: Bom dia, queridos filhos e filhas. Bom dia, povo de Deus. Nós estamos em plena Semana Nacional da Família. Que você tenha um alegre despertar nessa segunda-feira. O tema, pedindo a Deus Nosso Senhor que a família seja formadora de verdadeiros valores cristãos e humanos. Vamos rezar? Em nome do Pai, do Filho e do Espírito Santo. Amém. Senhor, amado Jesus, os profetas vos anunciaram como príncipe da paz. Os anjos anunciaram paz aos homens por ocasião do vosso nascimento. Morreste na cruz para consolidar a paz entre Deus e os homens. No dia da ressurreição dissestes: a paz esteja convosco. E por isso, ó príncipe da paz, no início deste dia, nesta manhã, venho pedir: abençoai e santificai a minha família. Peço, Senhor, a graça de que minha família possa ser, de fato, formadora de valores humanos e cristãos. Que todos nós tenhamos atitudes humanas de respeito, dignidade, de valorização do próximo, de promoção humana. Abra nossos olhos às necessidades do próximo. Senhor, pedimos a graça de que nossa família seja verdadeiramente uma família cristã, autenticamente cristã. Exemplo para aqueles que vivem perto de nós. Senhor Deus, afugentai todo o mal, livrai-nos do perigo de nos perder. E se em algum momento nossos olhares se distanciarem, Senhor, tome-nos pelas mãos e conduze-nos ao lar. Senhor Deus, abençoai a minha família e abençoai a todas as famílias. Afastai para longe das famílias brigas, desavenças, as drogas, o desemprego, a enfermidade, a mentira, a traição. Que a família seja, Senhor, um lugar de diálogo e de amor, de carinho e de afeto. Senhor, abençoai e protegei a minha família nesta manhã. Amém. Pai nosso que estais no céu, santificado seja o vosso nome. Venha a nós o vosso reino, seja feita a vossa vontade, assim na terra como no céu. O pão nosso de cada dia nos dai hoje, perdoai-nos as nossas ofensas, assim como nós perdoamos a quem nos tem ofendido. E não nos deixeis cair em tentação, mas livrai-nos do mal. Amém. Senhor, fazei da minha família formadora de valores humanos e cristãos. Um bom dia a todos. Amém.
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1: Expresso de Notícias no ar, é você bem informado de hora em hora. Hoje é segunda-feira, 10 de agosto, ano 2026. Aqui Diego Soares para trazer as principais informações para você. Boa semana! 4 pessoas morrem em queda de helicóptero no Rio de Janeiro. A aeronave caiu próximo à vista chinesa, no alto da Boa Vista. Anvisa proíbe venda de 6 tipos de sal pela internet. Produtos de fabricante desconhecido não tinha registro sanitário. Mulheres com medida protetiva podem mudar local de voto em Santa Catarina. Pedido deve ser feito presencialmente até 20 de agosto. Discord deve apresentar medidas para proteger crianças e adolescentes. A AGU aponta falhas na verificação de idade na plataforma. Colesterol alto atinge 4 em cada 10 brasileiros. O exame é fundamental. Dia de combate alerta para risco de doenças cardiovasculares foi neste domingo. Esse foi o nosso Expresso de Notícias nesta segunda, 10 de agosto, ano 2026. Aqui Diego Soares trazendo as principais informações. Ótima semana, nós voltamos a qualquer momento. Até lá.
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6: 37,9.

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2: Bom demais, ô gente!
0: Senta aqui, ó, com nós.
2: Tá tudo certo com vocês?
0: No nosso boteco é assim, hein?
2: Bebendo bastante aí? Tá porra nenhuma, não tô vendo ninguém com copo na mão. É proibido aqui, é?
0: Quem tá bebendo, levanta o copo aí,
2: ali,
0: ó.
2: Levanta o copo aí. Cara, o negócio é aqui em Goiânia. Isso aqui que é a cidade mais bonita do Brasil. Essa capital maravilhosa.
0: Isso é verdade.

0: Milionário e José Rico, vai aqui o nosso forte abraço.
1: Com vocês, nossos amigos Jorge
0: e Matheus.
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0: Fala, turma! E aí, começou, hein? Começando por aqui, mais uma edição do nosso Pop Sertanejo. Eita, não, o Pop Sertanejo tá começando aqui. Já, o pessoal já tá querendo abrir a latinha já? Que é isso, rapaz?
1: Estica!
0: Vamos lá, vamos esticando, hein? Vamos esticando, meu filho.
1: Estica!
0: Bora que bora, né? Hoje é segunda-feira, 10 de agosto de 2026, né? E a partir de agora, seu Pop Sertanejo tá no ar com o melhor do sertanejo universitário, o melhor do sertanejo pop. A galera toda, né, curtindo de montão aqui as melhores. Então é só aumentar o volume e bora curtir, hein? Pop Sertanejo já tá no ar, hein?
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0: João Bosco e Gabriel Motivos, abrindo aqui a sequência do nosso Pop Sertanejo.

0: Vai, seu bobo, namora!
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0: Sim. Tá bom.
1: Acabou.
2: Mas... Júlia e Rafaela em Hugo e Guilherme, rapaz, é besteira feita, fechando aqui mais uma sequência pra você. Esse é o nosso Pop Sertanejo, tocando as melhores músicas no seu rádio.
3: Estica.
2: Daqui a pouquinho a gente volta, hein? Vamos continuar esticando as melhores aqui, viu? Na programação número 1 do seu rádio.
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2: Iniciando a semana de trabalho nesta segunda-feira, 10 de agosto, quem mora aqui em São João da Boa Vista vai encontrar um clima um pouco mais fresco pela manhã, com os termômetros marcando a mínima de 15 graus. É bom sair com um casaco leve de casa, mas o calor logo toma conta da nossa cidade, chegando a uma máxima muito confortável de 29 graus durante a tarde. O céu ficará parcialmente nublado ao longo do dia, proporcionando um clima bastante agradável para cumprir a sua rotina nas ruas. Não precisamos nos preocupar com guarda-chuva hoje, viu? Pois o volume de chuva esperado é zerado para nossa região. Teremos uma brisa bem suave soprando a 14 km por hora, mantendo o tempo firme e tranquilo. Essa foi a nossa previsão do tempo aqui na Rádio Anúncio FM. Eu sou Kleber Salles, desejo uma excelente segunda-feira e até amanhã.
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6: Expresso de Notícias no ar, é você bem informado de hora em hora. Hoje é segunda-feira, 10 de agosto, ano 2026. Aqui Diego Soares para trazer as principais informações para você. Boa semana! Eleitores podem solicitar voto em trânsito até o dia 20 de agosto. O procedimento permite ao cidadão votar fora do domicílio eleitoral. E título serve como documento para votar. Faltam 2 meses para o primeiro turno das eleições gerais deste ano. E até lá é importante regularizar a situação com a Justiça Eleitoral. E para além disso, ficar ciente de quais documentos garantem a ida do eleitor às urnas sem dor de cabeça. Em tempos de tecnologia e praticidade, tudo pode estar na palma da mão, no aparelho do smartphone, como o aplicativo oficial da Justiça Eleitoral, o e-título. Petrobras registra lucro de quase 52,5 bilhões de reais no segundo trimestre. O número representa alta de 97% em relação ao mesmo período de 2025. Alertas de desmatamento caem 37% na Amazônia e 8% no Cerrado. Ambientalistas dizem ser possível cumprir a meta de desmatamento zero. Esse foi o nosso Expresso de Notícias nesta segunda, 10 de agosto, ano 2026. Aqui Diego Soares trazendo as principais informações. Ótima semana, nós voltamos a qualquer momento. Até lá.
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8: Diego e Arnaldo e Country Beach com vai ter o que, produção? Como é que é? Vai ter rodeio normal, vai ter rodeio normal. Bora lá então, aumenta o volume.

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1: É o pop sertanejo, hein? Nesta segundona, rapaz. É segundona com cara de sexta-feira, né? Ah, é segundona alegre, segundona feliz da vida. Hoje, 10 de agosto de 2026. Bora que bora! Cortando estrada aqui com as melhores músicas sertanejas pra você na melhor programação, hein? Vamos seguindo!

0: palmas pra Luísa, Matheus e Cauã.
1: Luísa Martins e Matheus e Cauã, você não me superou. Eita, nós! Finalizando mais uma sequência pra você aqui no Pop Sertanejo. É o Pop Sertanejão, né? Tocando as melhores músicas. Já já eu volto com muito mais. Continue na nossa cola aqui, viu?
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1: Paulo e Natan, Israel e Rodolfo, resolve seus BO aqui no Pop Sertanejo.
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0: Léo Foguete aqui no Pop Sertanejo. Léo Foguete e Felipe Amorim. É hit, fechando mais uma super sequência pra você que sintoniza a melhor do seu rádio, as melhores músicas. Você ouve aqui, hein? Ó, continue ligadinho, ligadinha na melhor do seu rádio. Esse é o Pop Sertanejo, tocando só as melhores. Daqui a pouco tem mais.
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4: Vamos falar de amor assim, amorzinho lá em cima, assim, Goiânia, né? Fica bonito, vai.

0: Felicidade.
1: Luiz Rayane, saudade com hortelã aqui no nosso Pop Sertanejo.

Breno, Caio César. Breno e Caio César e Simone Mendes, né? Água e óleo. Eita, laia. Fechando aqui o Pop Sertanejo, né? Fechando a edição dessa segunda-feira, meu povo. Eu sou Kleber Salles, vou ficando por aqui. Mas estou de volta amanhã com o nosso Pop Sertanejo aqui no seu rádio, tá bom? Um grande abraço para todo mundo, fiquem com Deus. E a gente volta amanhã no Pop Sertanejo aqui na Melhor, hein? Forte abraço, turma. Tchau, tchau.

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2: Olá, começando mais um plantão de notícias em São João e região, aqui pela Anúncio FM. Muito prazer, eu me chamo Diego Elias. A Prefeitura de São João da Boa Vista deu início ao programa de desapropriação de imóveis localizados às margens do Córrego São João, com o objetivo de combater problemas históricos de alagamentos na cidade, que duram mais de um século. O primeiro passo oficial foi a publicação de uma portaria nomeando engenheiros para avaliar um imóvel na rua Campos Salles, já declarado de utilidade pública para fins de segurança urbana e controle de enchentes. A ação será custeada por recursos próprios do município e marca o começo de um programa contínuo, embora a prefeitura ainda não tenha confirmado o número total de propriedades que serão desapropriadas nos próximos meses. Fiquem ligados, voltaremos em instantes com mais informações para você em nosso plantão de notícias. Até já.
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2: Estou de volta com o nosso plantão de notícias em São João e região. A Polícia Civil de Minas Gerais informou que Júlia Arf, uma adolescente de 15 anos que havia desaparecido em Poços de Caldas, foi localizada em segurança na cidade de São Paulo. As investigações indicam que a jovem viajou de forma voluntária, acompanhada de outro adolescente, cuja família colaborou ativamente com a polícia para confirmar o paradeiro do casal. Devido à localização em outro estado, as informações foram repassadas ao Departamento de Homicídios e de Proteção à Pessoa, DHPP, de São Paulo, que assumiu os procedimentos presenciais de proteção e encaminhamento da adolescente, enquanto o caso segue sendo acompanhado em conjunto pelas autoridades. Voltaremos em instantes por aqui com o nosso plantão de notícias. Até já.
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2: Estou de volta com o nosso plantão de notícias em São João e região. O Sebrae está com 530 vagas abertas até o dia 31 de agosto para o programa gratuito Ali Produtividade, voltado para micro e pequenas empresas de São Carlos, Araraquara e São João da Boa Vista. O projeto oferece até 6 meses de acompanhamento com um agente local de inovação que realiza diagnósticos, organiza processos e define estratégias personalizadas para melhorar as vendas e reduzir desperdícios. Para participar, o negócio precisa ter pelo menos 1 ano de CNPJ e não ter feito parte do programa em 2025 ou 2026. Em edições anteriores, os participantes registraram um aumento médio de 26,1% na produtividade e 12,6% no faturamento. Encerramos aqui mais uma edição do nosso plantão de notícias em São João e região. Produção e apresentação, Diego Elias. Até a nossa próxima edição.
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7: Expresso de Notícias no ar, é você bem informado de hora em hora. Hoje é segunda-feira, 10 de agosto, ano 2026. Aqui Diego Soares para trazer as principais informações para você. Boa semana! TSE cria conselho para monitorar desinformação e uso de inteligência artificial na eleição. Grupo consultivo vai assessorar a presidência do TSE no curso eleitoral. Uso de medicamento reduz em 85% internações por fibrose cística no SUS. SUS atende 2,4 mil pacientes com o medicamento do alto custo Trikafta. Banco Central aponta que houve mais saques do que depósitos em poupança em julho. Julho registrou 377 bilhões de reais em saques e 370 bilhões de reais em depósitos. MEC inicia a convocação dos estudantes da lista de espera do FIES. Serão chamados os candidatos não selecionados na chamada regular. Hoje tem bola rolando, tem Campeonato Brasileiro da Série B, tem Goiás e Londrina, jogo previsto para 19h30. Campeonato Brasileiro da Série C, teremos dois jogos às 20h, Paysandu e Confiança, Anápolis e Guarani. Pelo Campeonato Brasileiro Feminino, Botafogo contra Fluminense, jogo previsto para 18h, 21h tem América Mineiro e Flamengo. Esse foi o nosso Expresso de Notícias nesta segunda, 10 de agosto, ano 2026. Aqui Diego Soares trazendo as principais informações. Ótima semana, nós voltamos a qualquer momento. Até lá.
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Obrigado! Obrigado, gente! Obrigado pelo carinho de vocês, pela participação no nosso show. Até amanhã. Tchau!

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1: Essa dupla que eu vou chamar aqui agora, uma dupla que com certeza são meus ídolos. E tudo que a gente tá vivendo hoje, tudo que a música sertaneja hoje tá vivendo, com certeza a gente deve essa grande dupla. Duas pessoas maravilhosas, goianas, aqui do Goiás. Meus padrinhos também me ajudou a fazer esse disco novo que saiu também. Eu queria uma salva de palmas, por favor. Zezé de Camargo e Luciano. Ô, Zezé!
2: Ô, Frajé!
1: Mas você tá gostosão, hein? Tá bonitão.
2: Nada, rapaz. Ô, gente! Cadê a goianada comedora de piqui aqui?
1: Obrigado.
2: Mas aqui não tem só Goiânia, não. Tem o Brasil inteiro aqui, né, Gustavo?
1: Brasil inteiro aqui.
2: Tudo bem com vocês? Uma honra estar aqui fazendo parte desse projeto, desse Boteco do Gustavo Lima aqui.
1: Você viu o boteco arrumado? Você viu que o boteco bacana, pai?
2: E bem frequentado, né? Olha só.
1: Né?
2: Lindo.
3: Goiás é bom demais.
1: Machuca. Né?

0: Aí nós não aguenta, não.
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0: só faz barulho aí, churrasco faz.
1: Fernando Sorocaba, muito obrigado.
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2: Expresso de Notícias no ar, é você bem informado de hora em hora. Hoje é segunda-feira, 10 de agosto, ano 2026. Aqui Diego Soares para trazer as principais informações para você. Boa semana! Onça parda invade casa e ataca pitbull que protegeu a família. O animal foi flagrado caminhando no pátio da residência por volta das 3 da madrugada, em um condomínio na Serra da Cantareira, em São Paulo. Obra na Via Dutra é pausada por licença ambiental, diz prefeito. Segundo o chefe do executivo de São José dos Campos, que fica em São Paulo, Anderson Farias, do PSD, a obra parou entre o viaduto Bandeirantes e a Vista Verde. Médico é preso suspeito de estupro de vulnerável contra colega. O caso aconteceu por volta das 9 da noite em um apartamento no bairro do Cambuci, no centro de São Paulo. A vítima foi encaminhada a um hospital. Este foi o nosso Expresso de Notícias nesta segunda, 10 de agosto, ano 2026. Aqui Diego Soares trazendo as principais informações. Ótima semana, nós voltamos a qualquer momento. Até lá.
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0: 11:48. Muito bom dia, obrigado você que a partir desse momento nos acompanha através da 87.9, a comunicação a serviço da vida. E você também da radioanuncio.webnode.com.br. Nosso muito obrigado pela sua companhia. Neste dia 10 de agosto do ano 2026, eu, Alcindo Borges de Oliveira, estou aqui para levar até você as informações sobre o Campeonato Brasileiro. Série A, Série B, Série C, se der tempo, e outras coisitas mais, né? Mas hoje não vai dar tempo, porque o Alcindo atrasou, já são 11:49. Não pode atrasar, já era para eu estar com 10 minutos de programa. Tá? Beleza? Então vamos lá. Vamos à 22ª rodada do Campeonato Brasileiro da Série A, que começou no sábado. Tivemos Grêmio batendo São Paulo por 2-1. Um joguinho fraco tecnicamente, mas São Paulo saiu na frente e o Grêmio conseguiu virar numa falha do goleiro Rafael. Danado de ruim. Tivemos também no sábado o Remo 2, Atlético Mineiro 2. O Grêmio saiu atrás. Aliás, o Grêmio não, o Atlético Mineiro saiu atrás 1-0, depois virou para 2-1. Uma lambança lá da defesa do Atlético, o Remo conseguiu empatar 2-2. O Curitiba bateu, começou que nem um furacão, mas terminou que nem uma brisa. Mas conseguiu ganhar do Chapecoense por 2-1. Botafogo e Fluminense deu um resultado de clássico, empate, né? Mas normalmente se empata. Botafogo 1, Fluminense 1. O Cruzeiro não tomou conhecimento da boa campanha que vem fazendo o Mirassol, meteu 3-1 para cima do Mirassol. Bahia e Vasco da Gama, 0-0. Bahia e Vasco da Gama, 0-0. E o Palmeiras, hein? O Palmeiras do meu amigo Ciro não se ouve muito bem no dia de ontem. Até teve um pouco mais lá de posse de bola, tudo, mas não foi muito efetivo conforme vem sendo, né? E acabou empatando em 0-0 com o Inter, que pro Inter foi de bom tamanho, que saiu fora da zona de descenso. O Corinthians saiu, foi jogar contra o Bragantino lá em Bragança Paulista e meteu 2-0. Apesar do Corinthians não estar pagando o salário, o jogador jogou com raça. Né? Então, Bragantino 2-0, perdeu para o Corinthians. Lá na Vila Belmiro, deu o que tinha que dar mesmo. O Santos com um time ruim. Não individualmente, não estou falando de jogador, falo de time, equipe, conjunto. O Santos é muito ruim demais, não tem nada que assusta ninguém. E ficou de bom tamanho, Santos 0, Atlético Paranaense 2, que é uma equipe também com uma certa limitação. O Flamengo recebeu o Vitória, meteu 2-0 para cima do Vitória. Com isso encosta no Palmeiras. Vamos à próxima rodada? A próxima rodada vai se dar no próximo sábado. A 23ª rodada, o Fluminense encara o Palmeiras. No sábado também, dia 15, né? O Atlético Paranaense joga contra o Bragantino. No sábado, às 21h, São Paulo e Curitiba. No domingo, às 11h, Chapecoense e Bahia. Domingo, às 16h, Atlético Mineiro e Grêmio. Domingo às 16h, Vasco da Gama e Santos. Aqui é um jogo, vai ver quem é pior. Mas o Santos está sendo pior. Domingo às 18h30, Mirassol e Flamengo. Domingo às 18h30, Vitória e Botafogo. Domingo às 19h30, Corinthians e Cruzeiro. Segunda-feira às 20h, Internacional e Remo. A classificação até agora do Brasileirão da Série A é a seguinte. O líder continua ainda o Palmeiras, com 48 pontos ganhos, agora 6 pontos a mais que é o Flamengo, só que tem um jogo a menos. E mesmo assim, o Palmeiras só depende dele para chegar na frente lá, porque 48, 42. Se o Flamengo ganhar o jogo atrasado, vai a 45, ainda fica 3 pontos do Palmeiras. O terceiro é o Atlético Paranaense com 40 pontos, ganha que campanha, tá fazendo o Atlético, hein? Paranaense em quarto, Fluminense 35, quinto Cruzeiro 33, sexto Bahia 33, sétimo Corinthians. Olha que salto que deu o Corinthians, hein? Foi para a sétima colocação com 32 pontos ganho, oitavo Bragantino 31, nono Botafogo 30, décimo Coritiba 30, 11º Atlético Mineiro 29, 12º São Paulo 22, 13º Vitória 26, 12º São Paulo com 26, não 22, 13º Vitória 26, 14º Grêmio 25, 15º Mirassol 23, 16º Internacional 23, e o primeiro da zona de descenso é o Santos. O Santos, se tivesse empatado, ele estava fora da zona de rebaixamento, mas não teve merecimento nenhum, teve que perder mesmo e perdeu justamente. 17º Santos 22, 18º Vasco da Gama 22, 19º Remo 22, 20º Chapecoense com 10. Olha a situação do Santos. Remo, Vasco podem passar o Santos na próxima rodada se o Santos perder e Vasco e Remo empatarem. A situação do Santos é crítica. Ele pode cair para a penúltima colocação. Beleza? Mesmo porque o Santos vai jogar com o Vasco da Gama no Rio de Janeiro. Certo? Beleza? Então tá bom. Vamos em frente que atrás vem gente. Vamos correr aqui. Falar de Brasileirão da Série B. A 21ª rodada já começou. Nessa semana que passou, tivemos o Operário 1, São Bernardo 3, Ceará 2-0 para cima da Ponte Preta, que na minha opinião já está rebaixado. O Vila Nova em casa perdeu para o Sport 1-0, Botafogo de Ribeirão Preto 2-1 para cima do América, o Atlético 2-0 para cima do Criciúma. O Criciúma que vem era o líder, da competição. O Náutico 1-1 com o Atlético Goianiense. O Novo Horizontino perdeu a grande oportunidade, hein? Jogou bem o Novo Horizontino, mas perdeu de 1-0 para o Juventude. Cuiabá 1, Fortaleza 1. Hoje nós temos pela Série B o Goiás contra o Londrina. O Avaí pega o CRB. Vamos dar uma passadinha aqui na classificação. A classificação, o Criciúma ainda é o líder com 40 pontos ganhos. Só que agora seguido de perto pelo Juventude, que tem 38. Terceiro, Fortaleza, 35. Quarto, Operário do Paraná, 35. Quinto, Vila Nova, 34. Sexto, o Novo Horizontino, 33. Olha, caiu uma posição o Novo Horizontino. Se ele tivesse ganho ainda 35, ele estaria no G4. Sétimo, Atlético Goianiense. Sétimo, Atlético Goianiense, 32. Oitavo, Sport, 32. Nono, Atlético, 31. Décimo, São Bernardo, 30. 11º, CRB, 29. 12º, Goiás, 29. 13º, o Botafogo de Ribeirão Preto, 27. 14º, Náutico, 26. 15º, Cuiabá, 26. 16º, Ceará, 25. 17º, Londrina, 20. 18º, Avaí, 20. 19º, América Mineiro, 11. E a Ponte Preta, Lanterninha, com apenas 9 pontos ganhos. Amanhã a gente fala a próxima rodada, já que nós temos hoje mais um jogo e amanhã outro. Beleza? Aí nós já vamos fornecer a próxima rodada, que começa já na próxima sexta-feira. 11h57. E temos Copa Sul-Americana e Copa Libertadores da América nesse meio de semana. Amanhã, por exemplo, Copa Sul-Americana, amanhã nós temos Boca Júnior Deportivo Recoleta às 19h, amanhã também às 21h30, Bolívar e São Paulo. Quarta-feira às 19h, Tigre e Torque. Quarta-feira às 19h, Bragantino e Atlético Mineiro. Quarta-feira às 21h30, Santa Fé e River Plate. Quinta-feira às 19h, Santos e Macará do Equador. Quinta-feira, às 19 horas, Vasco da Gama e Olímpia. E encerrando esta rodada de ida dessa fase de oitavas de final, o Cienciano recebe o Botafogo às 21h30. Os jogos de volta já é também na próxima semana, dia 18. Beleza? 11 horas e 58 minutos. Vamos dar uma passadinha agora. Estou me correndo, porque eu comecei atrasado. Não dá nem tempo de eu dar meu palpite, que eu vou começar a dar amanhã. Copa Libertadores da América, como é bom, Libertadores, como queiram, né? Também começa amanhã. Amanhã às 19 horas, Fluminense, Independente e Rivadavia. Amanhã às 21h30, Estudiante contra a Universidade Católica. Universidade Católica às 21h30. Amanhã às 21h30, Tolima, Independente Del Valle. Quarta-feira às 19 horas, Platense contra Coquimbo Unido. Quarta-feira, às 19 horas, Palmeiras e Cerro Porteño. Quarta-feira, às 21h30, Cruzeiro e Flamengo. Quinta-feira, dia 13, às 19 horas, Mirassol e LDU. Quinta-feira, às 21h30, Rosário Central contra o Corinthians. Os jogos de volta também já é na próxima, na outra semana, dia 18. Beleza? Sol e LDU. Quinta-feira, às 21h30, Rosário Central contra o Corinthians. Os jogos de volta também já é na próxima, na outra semana, dia 18. Beleza? 12 horas em ponto. Deixa eu ver se tem alguma informação aqui da Liga São Joanense. Pode ser que tenha, porque nós já estamos no mês de agosto, já deve estar quase começando o Campeonato Amador do segundo semestre. E, só que a Liga ela não coloca no seu site, é que eu utilizo os sites para poder me abastecer das informações, né? De fato, ainda não tem nada, não. Não tem nada aqui informando a respeito do Campeonato Amador. Disse 2026, segundo semestre. Beleza? Então tá bom. Vamos para a nossa sessão abraço, 12 horas e 1 minutos. Vamos à nossa sessão abraço. Quero mandar um abraço. Ô, meu amigo. Ô, Claudinho. O Claudinho tá na hora do almoço. O Claudinho vai ter um almoço ontem. Hoje, hein? Eu tô vendo aí, ué. Nossa, tem batata, linguiça, tomate, bife, cenoura, verdura à vontade. Arroz gostosão mesmo assim, feijãozão mineiro. Hora sagrada e abençoada mesmo. Bom apetite, cara. Bom apetite. Ui, ai, obrigado, Claudinho. Vamos aqui também, um beijo pra minha amiga Andréia. Hoje é dia de São Lourenço mesmo, dia de São Lourenço. Ele era diácono e foi mártir, porque por causa da fé em Cristo, ele foi martirizado, foi sacrificado e ele não abriu mão da sua fé. Né? São Lourenço, seu exemplo, ele fez multiplicar o coração de muita gente na época. Né? Bom, um beijão para você, André, muito obrigado. Vamos ver quem mais aqui. Ô, o seu Ayrton, grande motorista, hein? Ixi Maria, hein? Vamos ver quem mais. Ô, Ciro, bom dia, Ciro, palmeirense. O Ciro deixou escapar por pouco ontem, hein, Ciro? Poderia ter ganho, hein? Poderia ter ganho, Palmeiras, poderia ter ganho. É. Vamos ver quem mais. Carneiro lá do Barra Alegre. Bom dia, boa tarde, Carneiro já. Quem mais? Zé Viola, lá na Vila Loyola. Ui, ai, ai. Vamos ver quem mais. O Lemão Santista. Abraço, Lemão. Nosso time tá feia coisa, hein? O Julinho São Paulino. também não está muito diferente, não. Está um pouco melhor na classificação, mas está difícil, está difícil. Zé Zoquete, corintiano. Eu não sei se está ouvindo, porque ele está de férias e ia sair para viajar hoje, dar uma passeadinha. O meu amigo Emerson Carlos. E a sua esposa Adriana, um abraço. E o meu amigo Heitor, vai bater uma perninha. Não sei se ele vai para o Caribe, para onde que ele vai, não. Não sei que ele está. Estava planejando uma viagem, aí estava com passagem comprada, de avião, né? Isso mesmo. Beleza? 12 horas e 3 minutos, agora temos que ir embora. Lá pro Marco. Ô, Marco, cadê o apelido que você falou que ficou de passar para mim? O Marco Calha. Né? Marcos Calha. Um abraço também lá pro pessoal da Droga Nova, capitaneado lá pelo Gustavo, né? Ai. Muito obrigado. Então vamos embora, 12 horas e 4 minutos. Muito obrigado a você que nos acompanhou pelo 87.9, a comunicação ao serviço da vida. E você também da radioanuncio.webnode.com.br. Um abração a todos, que Deus abençoe. Voltamos amanhã, se Deus quiser. Tchau.
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0: Verbo de Deus se fez carne
1: e habitou entre nós.
0: Ave Maria, cheia de graça, o Senhor é convosco. Bendita sois vós entre as mulheres, e bendito é o fruto do vosso ventre, Jesus.

0: Santa Mãe de Deus,
1: para que sejamos dignos das promessas de Cristo.
0: Oremos. Infundi, Senhor, a vossa graça em nossos corações, a fim de que, conhecendo, pela anunciação do anjo, a encarnação de Jesus Cristo, vosso Filho, cheguemos pela sua paixão e morte na cruz à glória da ressurreição. Por Cristo, Senhor nosso. Amém.
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1: Boa tarde, queridos filhos e filhas. Nesta segunda-feira da Semana Nacional da Família. Que maravilha, não é não? Poder rezar e pedir: Senhor, abençoe minha família. Volte seu olhar sobre a sua família. Dê atenção à sua família. Hoje eu destaco o diálogo. Escutou? Dialogue mais. Pode ter certeza, pontes serão construídas pelo diálogo. Pai, Filho e Espírito Santo, amém. Senhor, ao terminar esse dia, quero pedir a graça para que toda a família seja formadora de valores humanos e cristãos. Senhor Deus, que tendo Jesus Cristo assumido a condição humana na família, restabeleceu a primitiva unidade. Vivendo com Maria, vossa mãe, e São José, o pai adotivo, durante 30 anos em Nazaré, fez com que a família fosse valorizada e um instrumento de graça. É por isso que nesta tarde pedimos, Senhor Jesus, afastai de toda a família os males que ameaçam. Ajudai-nos a promover em nossas famílias e em todos os lares os sentimentos e os propósitos de união indissolúvel, de amor generoso, de fidelidade permanente e perseverança constante. Senhor Jesus, nós vos recomendamos de modo particular esta causa da minha família, que tanto necessito. Atendei-nos, Senhor. Escutai a nossa prece. Olhai com misericórdia para esta realidade, esta ferida familiar. Restaurai, curai e afastai este mal. Coloque a sua intenção. Nossa Senhora, que nas bodas de Caná dissestes a Jesus: eles não têm mais vinho. Nesta tarde, ó Mãe, tome esta prece e leve a teu filho Jesus. Como fruto desta oração com Maria, roguemos a Jesus. Ave Maria, cheia de graça, o Senhor é convosco. Bendita sois vós entre as mulheres e bendito é o fruto do vosso ventre, Jesus. Santa Maria, Mãe de Deus, rogai por nós, pecadores, agora e na hora de nossa morte. Amém. Sagrada Família de Nazaré, promovei em minha família o reavivar do amor, o despertar do diálogo e, acima de tudo, o perdão permanente. Que, de fato, as nossas famílias sejam formadoras de valores humanos e cristãos. Sagrada Família de Nazaré, rogai por nós. Amém.
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2: Segunda-feira, 10 de agosto de 2026. Eu sou o Diego Elias, começando mais uma edição. Confira os destaques. Receita Federal, novo cronograma da reforma tributária amplia prazo para o Simples Nacional. Concursos públicos oferecem oportunidades mesmo durante o calendário eleitoral. Salário pode subir R$ 96 no ano que vem. Confira estas e outras informações a partir de agora, aqui no Jornal Fatos do Dia. Painel de monitoramento de gastos públicos será lançado na Câmara dos Deputados. Confira.
3: Na próxima terça-feira, 11 de agosto, será lançado na Câmara dos Deputados um painel que monitora de forma online as despesas dos governos municipais, estaduais e federal. A iniciativa é da Confederação das Associações Comerciais e Empresariais do Brasil, a CACB, e da Confederação da Agricultura e Pecuária do Brasil, a CNA. Criada em 2025 pela CACB e a Associação Comercial de São Paulo, a plataforma Gasto Brasil foi criada para ampliar a transparência das contas públicas e facilitar o acompanhamento dos gastos dos três níveis de governo. Os dados podem ser acessados gratuitamente e de forma online por qualquer cidadão. Segundo o coordenador do Gasto Brasil e consultor da CACB, Cláudio Queiroz, o objetivo é reunir dados oficiais em um único ambiente, facilitando a tomada de decisões baseada em evidências.
4: É uma ferramenta que ela vem para unificar informações, ela vem de base oficial, aonde nós pegamos uma informação específica e trazemos numa informação um pouco mais clean, para que qualquer cidadão consiga entrar e navegar no nosso Gasto Brasil para poder visualizar como está o governo federal, os estados, o município que ele reside.
3: O Gasto Brasil organiza dados oficiais sobre a execução das despesas públicas em linguagem acessível, sem estabelecer juízo de valor sobre programas, políticas públicas ou escolhas orçamentárias. Durante o lançamento do painel, na Câmara dos Deputados, serão apresentadas novas funcionalidades, incluindo recortes econômicos, detalhamento dos gastos por habitante e um índice de qualidade da informação, ampliando o nível de transparência dos dados públicos. Saiba mais em www.gastobrasil.com.br. Reportagem Paloma Custódio.
2: Receita Federal. Novo cronograma da reforma tributária amplia prazo para o Simples Nacional.
5: A Receita Federal e o Comitê Gestor do Imposto sobre Bens e Serviços publicaram um ato conjunto que estabelece o novo cronograma de implementação dos documentos fiscais eletrônicos da reforma tributária, com os campos relativos ao Imposto sobre Bens e Serviços, o IBS, e à Contribuição sobre Bens e Serviços, a CBS. Pelas novas regras, as empresas enquadradas no Simples Nacional só estarão obrigadas a cumprir as exigências a partir de 1º de janeiro de 2027. Na avaliação da Confederação Nacional do Comércio de Bens, Serviços e Turismo, a CNC, o tratamento diferenciado para empresas optantes pelo Simples Nacional dá mais tempo para que micro e pequenas empresas adaptem seus sistemas, processos e rotinas fiscais, além de evitar impactos das novas obrigações ainda este ano. A entidade destacou ainda que os pequenos negócios enfrentam maiores dificuldades para absorver mudanças regulatórias e operacionais mais complexas, o que justifica um período maior de adaptação. O cronograma completo de implantação dos documentos fiscais eletrônicos da reforma tributária está disponível no portal da Receita Federal em www.gov.br/receitafederal. Por meio de comunicado oficial, a Receita Federal também anunciou uma flexibilização temporária no preenchimento dos novos campos dos documentos fiscais. Durante a fase de adaptação, notas fiscais emitidas sem as informações da CBS e do IBS não serão rejeitadas. Conforme a agência Gov, a medida tem caráter temporário para evitar a invalidação das notas fiscais. O comunicado também pontuou que um ato técnico conjunto da Receita Federal e do Comitê aprovará as alterações de flexibilização das regras. O ato técnico conjunto vai suspender a obrigatoriedade do preenchimento das informações relativas aos novos tributos em documentos fiscais eletrônicos, como nota fiscal eletrônica, nota fiscal do consumidor e conhecimento de transporte. Com informações da Receita Federal e da Confederação Nacional do Comércio de Bens, Serviços e Turismo, Bianca Mingotti.
2: 1.200 estados e municípios podem perder complementação da União ao Fundeb em 2027.
6: Cerca de 1.200 entes federativos, entre estados e municípios, podem não receber verbas da educação em 2027. Os dados constam de um levantamento prévio do Fundo Nacional de Desenvolvimento da Educação, que aponta ausência ou inconsistência de informações relativas ao exercício de 2025. Diante dos casos, a Confederação Nacional de Municípios divulgou um alerta aos gestores municipais para os prazos e exigências sob o risco de impedir a habilitação às complementações da União do Fundeb para o exercício do próximo ano, nas modalidades Valor Aluno Ano Total, o VAT, e Valor Aluno Ano por Resultados, o VAR. Para ambas as modalidades, a entidade destaca que as prefeituras devem regularizar pendências e encaminhar, até o próximo dia 31 de agosto, as informações contábeis, orçamentárias e fiscais exigidas nos sistemas Siconf, Siop e Simec. O não atendimento aos requisitos dentro do prazo pode inabilitar o ente para o recebimento dos recursos em 2027. A CNM orienta os gestores municipais a não deixarem a regularização para os últimos dias, a fim de evitar prejuízos decorrentes de eventuais problemas operacionais nos sistemas e garantir o cumprimento das exigências legais para habilitação às complementações da União ao Fundeb. Em 2026, o valor total da complementação foi definido em mais de R$ 69 bilhões, um aumento de cerca de 9,5% em relação ao Fundeb 2025. Reportagem Álvaro Couto.
2: Soja e trigo, confira os preços dos grãos nesta segunda-feira, dia 10.
3: A saca de 60 quilos da soja inicia segunda-feira em baixa no interior do Paraná e em alta na região litorânea de Paranaguá. No mercado paranaense, o grão apresenta declínio de 0,12%, com a saca negociada a R$ 137,33. Em Paranaguá, o aumento foi de 0,12%, levando a cotação para R$ 145,15. O trigo tem pequeno aumento de preço no Rio Grande do Sul e no Paraná. No Paraná, a tonelada do cereal é comercializada a R$ 1.414,46. No Rio Grande do Sul, o produto é vendido a R$ 1.314,61. Os dados são do CEPEA. Reportagem Viviane Bessa.
2: E você confere ainda na edição de hoje. Concursos públicos oferecem oportunidades mesmo durante o calendário eleitoral.
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3: Tratar do financiamento.
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2: Segunda-feira, 10 de agosto de 2026. Estamos de volta no Jornal Fatos do Dia. K
8: Caixa e 99 lançam financiamento de veículos para motoristas parceiros. Confira as regras.
3: Motoristas de aplicativo e taxistas cadastrados na plataforma 99 poderão receber R$ 350 por mês em cashback ao financiar seu veículo na Caixa. A medida é resultado de uma parceria entre o banco e a plataforma. Os financiamentos contemplados pela campanha são a partir de R$ 40 mil e com prazo mínimo de 36 meses. O cashback será pago por até 18 meses. Para receber o benefício, o motorista precisa contratar o financiamento pelo canal exclusivo da parceria no WhatsApp Caixa, fazer a adesão à campanha e cumprir ainda as seguintes condições. O motorista precisa estar em dia com a Caixa, manter chave Pix, CPF e celular no banco e ter uma conta de depósitos ativa na instituição. E também realizar pelo menos 350 viagens na plataforma 99 durante o mês de apuração. A Caixa e a 99 vão verificar mensalmente se o motorista atende a todos os critérios da campanha. Se algum dos requisitos não for cumprido, o cashback não será concedido naquele mês. O valor do benefício será pago na conta da Caixa e a recompensa pode chegar a R$ 6.300 durante todo o período da campanha. Os motoristas também terão acesso a um canal de relacionamento para tratar do financiamento. Para saber mais sobre a campanha, os motoristas podem consultar o site da Caixa. É o www.caixa.gov.br. Também podem entrar em contato pelo WhatsApp do banco no número 0800 104 0104 ou procurar uma agência da instituição.
8: Busca dos brasileiros por crédito cresce 16,5%. Mato Grosso lidera o ranking entre estados.
9: A busca dos brasileiros por crédito cresceu 16,5% no acumulado de 12 meses até junho, segundo o levantamento da Serasa Experian. O aumento foi registrado em todas as unidades da federação e foi mais intenso entre os consumidores de menor renda. Quem recebe de 1 a 2 salários mínimos liderou a procura, com crescimento de 35,2% no período. Segundo a economista-chefe da Serasa Experian, Camila Abdelmalak, o resultado mostra que, para muitas famílias, o crédito tem sido utilizado para ajudar na administração do orçamento e no pagamento de despesas essenciais. Abre aspas. O avanço mais intenso da demanda por crédito entre os consumidores de menor renda mostra que, nesse segmento, a necessidade de acesso ao crédito continua prevalecendo, mesmo em um ambiente de custo elevado. Fecha aspas. Entre os estados, Mato Grosso registrou o maior crescimento na procura por crédito, com alta de 29,9%, seguido por Acre, com 24,8%, e Roraima, com 24,4%. Amapá, Mato Grosso do Sul e Rio Grande do Sul também ficaram entre os maiores avanços. Na outra ponta, os menores crescimentos foram registrados no Distrito Federal, Santa Catarina e São Paulo. Considerando apenas junho deste ano, na comparação com o mesmo mês de 2025, a procura por crédito cresceu 14,8% no país. Entre os consumidores que recebem de 1 a 2 salários mínimos, o avanço chegou a 50,8%. Reportagem Juline Pogorzelski.
8: Concursos públicos oferecem oportunidades, mesmo durante o calendário eleitoral.
3: Mesmo com a vigência do calendário eleitoral, a legislação permite a realização de concursos públicos. Até o fim deste ano, pelo menos 2 certames estão com editais publicados, enquanto outros 4 já têm banca organizadora definida e aguardam apenas a publicação das regras. Um deles é o da Agência Brasileira Gestora de Fundos Garantidores e Garantias, a ABGF, que oferece 7 vagas para preenchimento imediato e 42 para cadastro de reserva em diferentes áreas de atuação. As oportunidades são destinadas a profissionais de nível superior, com salários entre R$ 8.000 e R$ 15.200. Os aprovados atuarão em Brasília. As inscrições podem ser feitas até às 23 horas e 59 minutos da próxima terça-feira, 11 de agosto, exclusivamente pelo site da Fundação Carlos Chagas, a banca organizadora. A taxa de inscrição é de R$ 145. As provas objetivas objetivas e discursivas estão marcadas para o dia 27 de setembro de 2026 e serão aplicadas em Brasília e São Paulo. No momento da inscrição, o candidato deverá escolher a cidade onde fará a prova e poderá concorrer a apenas um cargo. O edital completo e as demais informações sobre o concurso estão disponíveis no site www.concursosfcc.com.br. Repetindo, www.concursosfcc.com.br. Outro concurso previsto para este ano é o da DataPrev, que oferece 212 vagas, além de cadastro de reserva. As inscrições já foram encerradas e as provas estão previstas para 11 de outubro de 2026. O edital e as informações sobre as próximas etapas do certame podem ser consultadas no site www.conhecimento.fgv.br/concursos. Repetindo, www.conhecimento.fgv.br/concursos. Além dos concursos com o edital publicado, pelo menos 4 seleções nacionais já têm banca organizadora contratada, etapa que antecede a divulgação do edital. São elas a Indústrias Nucleares do Brasil, a INB, o Conselho Federal de Enfermagem, o COFEN, a Petrobras e a Empresa Gerencial de Projetos Navais, a Engepron. De acordo com o Tribunal Superior Eleitoral, o TSE, a realização de concursos públicos é permitida em anos eleitorais. As restrições previstas na legislação atingem apenas a nomeação e o provimento de cargos durante o período eleitoral. Reportagem Paloma Custódio.
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10: Quando pensamos em bem-estar, costumamos imaginar algo difícil de alcançar. Mas será que existem ingredientes que ajudam a construí-lo? Um estudo publicado na revista JAMA Mental Health testou, com quase 1000 participantes, uma intervenção baseada nos chamados 5 caminhos para o bem-estar. E os resultados mostraram melhora na satisfação com a vida e no florescimento humano. Sabe quais são esses 5 caminhos? Conectar-se com outras pessoas, manter-se ativo, continuar aprendendo, prestar atenção ao momento presente e contribuir para algo maior do que nós mesmos. Em outras palavras, o bem-estar não depende de uma única grande mudança. Ele é construído por pequenas atitudes praticadas ao longo do tempo. Ou seja, cuidar da saúde mental também passa pela forma como nos relacionamos, aprendemos, participamos e contribuímos para a vida em comunidade. Meu convite de hoje para você: escolha um desses 5 caminhos e coloque-o em prática. Uma conversa, uma caminhada, um aprendizado, um gesto de atenção, um ato de generosidade. Como você, isso mesmo, você pode fortalecer seu bem-estar hoje? Depois me conta. Se você não sabe como começar, vem com a gente neste movimento. Pode acessar gentilezageneroside.com.br. Tem muitos outros conteúdos esperando por você. Até a próxima.
8: Café hoje, confira as cotações para esta segunda-feira, dia 10.
11: O preço do café arábica abre esta segunda-feira com aumento de 0,24%, com a saca de 60 quilos negociada a R$ 1.732,12 na cidade de São Paulo. O café robusta também teve queda de 0,12%, sendo comercializado a R$ 1.089,15. O preço do açúcar cristal apresenta alta de 2,28% na capital de São Paulo. A saca de 50 quilos é cotada a R$ 96,02. Em Santos, houve aumento de 3,76% e a mercadoria negociada a R$ 115,87, na média de preços sem impostos. A saca de 60 quilos do milho, por sua vez, é vendida a R$ 65,02 após declínio de 0,28%. Os dados são do CEPEA. Reportagem Viviane Bessa.
8: E você confere ainda na edição de hoje. Salário pode subir R$ 96 no ano que vem.
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8: Segunda-feira, 10 de agosto de 2026. Estamos de volta no Jornal Fatos do Dia. Brasileiros tiveram prejuízo de 62,5 bilhões de reais com bets em 2025. Confira.
6: As famílias brasileiras perderam 62,5 bilhões de reais para as bets do ano passado. Os dados fazem parte de um estudo divulgado pelo Comitê Nacional de Secretários de Fazenda a partir de estatísticas do Banco Central e refletem a diferença entre o dinheiro apostado e o devolvido em forma de prêmio. A média mensal das perdas foi de 4 bilhões e 700 milhões de reais entre outubro de 2024 e março de 2026, o equivalente a 0,68% do orçamento das famílias brasileiras. De acordo com o levantamento, a regulamentação do setor ampliou as transferências, principalmente via Pix. No acumulado de 2025, os pagamentos instantâneos movimentaram quase 351 bilhões de reais. Em janeiro de 2025, antes da regulamentação das plataformas de apostas, as transferências mensais de pessoas físicas para empresas do segmento giravam em torno de 5 bilhões de reais. Poucos meses depois, esse volume atingiu o pico de 40 bilhões de reais. Nos últimos meses do ano passado, no entanto, houve uma queda no ritmo de transferências para as plataformas. O fator mais preponderante apontado pelo documento foi a restrição à participação de beneficiários de programas sociais impostas pelo governo federal a partir de outubro de 2025. Para os autores, essa transferência de recursos ajuda a explicar por que o consumo das famílias tem crescido em ritmo menor que o aquecimento do mercado de trabalho e da alta da renda. Para piorar, o relatório destaca que, ao contrário de setores de bens e serviços, o impacto das bets sobre a economia é reduzido, pois essas empresas geram menos circulação de renda, empregos e atividade econômica. A Associação Nacional de Jogos e Loterias repudiou o levantamento e afirmou que os números apresentados pelo comitê não representam a realidade do setor regulado de apostas. Segundo a entidade, a receita bruta de jogos do setor no ano passado foi de 37 bilhões de reais. 40% a menos do que o contabilizado no boletim. A associação também argumenta que as transações utilizadas no estudo correspondem a diversos segmentos e não apenas às apostas online, e denuncia ainda a presença de plataformas ilegais no mercado brasileiro. Entre outubro de 2024 e dezembro de 2025, período que coincide ao da análise, o Ministério da Fazenda bloqueou 25 mil sites de apostas ilegais. Reportagem Álvaro Couto.
8: Mesmo com queda da Selic, juros seguem freando investimentos, diz CNI.
3: O Comitê de Política Monetária do Banco Central reduziu recentemente 0,25 ponto percentual da taxa básica de juros, a Selic, que atingiu 14% ao ano. Na avaliação da Confederação Nacional da Indústria, a CNI, a decisão foi acertada. Contudo, o ritmo de queda ainda é insuficiente diante do atual cenário econômico. Para a entidade, os juros seguem em um patamar elevado, pressionando empresas e consumidores e limitando os investimentos produtivos. O especialista em políticas e indústria da CNI, Fernando Galvão, afirma que o custo elevado do crédito compromete a capacidade de crescimento das empresas.
19: As empresas têm comprometido as suas margens de resultado e isso desestimula novos investimentos. Então, diante desse cenário, a CNI entende que o Banco Central considere cortes mais profundos na taxa de juros para aliviar a pressão sobre a sociedade e estimular a economia, que esse ano deve ter um dos resultados mais baixos dos últimos 3 anos.
3: Para a CNI, a melhora das expectativas de inflação reforça a possibilidade de cortes mais intensos na Selic. Embora a projeção para o Índice Nacional de Preços ao Consumidor Amplo, o IPCA de 2026, seja de alta de 5,03%, as estimativas para 2027 e 2028 permanecem dentro do intervalo de tolerância da meta, de acordo com o Boletim Focus. O economista e pesquisador Felipe Queiroz ressalta que o processo inflacionário que acontece hoje no Brasil não decorre de uma demanda excessivamente aquecida.
20: A maior parte da inflação que temos é decorrente de efeitos exógenos da economia, ou seja, é fruto de quebra de safra, é fruto de uma guerra em âmbito internacional, e nesse cenário a pressão inflacionária ela não é resolvida com a política monetária que o Banco Central tem adotado. Ou seja, nós temos uma política monetária que é excessivamente conservadora, como eu citei, mas inócua aos efeitos, às causas reais da inflação no país.
3: Segundo a CNI, a Selic está 3,6 pontos percentuais acima da taxa considerada ideal, calculada em 10,4%. Já a taxa real de juros, próxima de 10%, permanece muito acima da taxa neutra estimada pelo próprio Banco Central, em torno de 5%. Para a entidade, esse diferencial indica que há margem para cortes mais expressivos da Selic, sem comprometer o combate à inflação. Reportagem Paloma Custódio.
8: Salário pode subir R$ 96,00 no ano que vem, Rodrigo Santos informa.
21: O salário mínimo pode subir para R$ 1.717,00 no ano que vem. Se essa projeção do governo federal for confirmada, o aumento será de R$ 96,00, ou 5,9%. O valor ainda não está totalmente definido. Depende das oscilações da inflação até o final do ano e de números do IBGE. O reajuste foi apresentado no projeto de lei orçamentária anual. A variação, por enquanto, é menor do que a verificada entre 2025 e 2026. O salário mínimo do trabalhador era R$ 1.518,00 em 2025. Já neste ano, subiu para R$ 1.612,00, uma alta de R$ 103,00, ou seja, 6,7%. O resultado oficial do valor do novo salário mínimo deve sair no começo de janeiro do ano que vem. Da agência de Rádio Mais News, Rodrigo Santos.
8: Boi Gordo hoje. Confira as cotações para esta segunda-feira, dia 10.
11: O preço do boi gordo apresenta queda de 0,23% nesta segunda-feira. Em São Paulo, a arroba é negociada a R$ 347,50. No mercado de frango, os valores apresentam aumento na Grande São Paulo, em São José do Rio Preto e em Descalvado. O quilo do frango congelado é vendido a R$ 7,16 e o frango resfriado a R$ 7,18. A carcaça suína especial apresenta esta estabilidade de preço nos atacados da Grande São Paulo, onde o quilo custa R$ 7,53. Entre os estados analisados, o suíno vivo registra o menor preço em Santa Catarina, onde o animal é comercializado a R$ 4,48. Os dados são do CEPEA. Reportagem Viviane Bessa.
4: Dólar fecha o último pregão cotado a R$ 5,08.
5: O dólar fechou esta sexta-feira cotado a R$ 5,08, em queda após a divulgação de dados mais fracos da economia dos Estados Unidos. O cenário reforçou a expectativa de que o Banco Central norte-americano possa reduzir a taxa de juros nas próximas reuniões. O relatório Payroll mostrou o fechamento de 23 mil vagas de trabalho em julho, enquanto o mercado esperava a criação de 80 mil postos. Já a taxa de desemprego ficou em 4,1%, indicando desaceleração da atividade econômica no país. Com isso, o índice DXY, que mede a força do dólar frente a outras moedas globais, fechou aos 99,98 pontos. Os dados são da Investing.com. Reportagem Viviane Bessa.
4: Ibovespa fecha último pregão aos 172.494 pontos.
5: O Ibovespa encerrou o pregão desta sexta-feira em queda de 1,74%, aos 172.494 pontos. O principal índice da Bolsa Brasileira foi pressionado pelo aumento da cautela entre os investidores diante do cenário corporativo. O desempenho refletiu principalmente a divulgação de balanços trimestrais abaixo das expectativas, com destaque para empresas do setor varejista que puxaram o mercado para baixo. Entre as ações com maiores altas estão as da Fiset Pesca. Já entre as maiores baixas estão as ações da Recrosul. O volume total negociado na B3 foi de cerca de R$ 20 bilhões, em meio a pouco mais de 3 milhões de negócios. Os dados da Bolsa podem ser consultados no site da B3. Reportagem Viviane Bessa.
4: Esta foi mais uma edição do nosso jornal Fatos do Dia. Produção e apresentação Diego Elias. Tenham todos uma ótima segunda-feira, boa semana que se inicia. E até amanhã em nossa próxima edição.
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2: O Cruzeiro venceu o Mirassol por 3-1 no Mineirão pela 22ª rodada do Campeonato Brasileiro. A Raposa abriu o placar com João Marcelo e ampliou com Caio Jorge. O Mirassol descontou com Reinaldo, de pênalti. Mas o Cruzeiro voltou a marcar com Wesley, estreante que saiu do banco e fechou a vitória. Como resultado, o Cruzeiro ganhou força na briga pelas primeiras posições do Brasileirão e chega embalado para o próximo desafio contra o Flamengo. Já o Mirassol não conseguiu reagir após o terceiro gol e segue pressionado na competição.
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2: O Mônaco, comandado por Felipe Luiz, venceu o Liverpool por 3-2 em amistoso disputado em Anfield. A equipe inglesa abriu 2 gols de vantagem ainda no primeiro tempo, com Isaac e Wirtz. Mas o time francês reagiu antes do intervalo, com Golovin, de pênalti. Na segunda etapa, o Mônaco voltou melhor e buscou a virada com Bieret, aos 11 minutos, e Brunner, aos 43. A vitória teve um significado especial para Felipe Luiz, que completou 41 anos neste domingo e conquistou sua primeira grande vitória como treinador no futebol europeu.
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2: Yannick Sinner anunciou que desistiu de disputar o Masters 1000 de Cincinnati, nos Estados Unidos. O número 1 do mundo explicou que vem sentindo incômodos no joelho direito e, mesmo após trabalhar com sua equipe médica, ainda não se considera em condições de competir. O torneio começa na terça-feira, dia 11. Com a decisão, Sinner agora concentra sua recuperação e preparação no US Open, último Grand Slam da temporada, que será disputado entre 23 de agosto e 13 de setembro. A prioridade do italiano é estar totalmente recuperado para o torneio em Nova York e evitar que o problema no joelho se agrave.
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de agosto de 2026. São 13 horas e 36 minutos. Meu muito obrigado a você, querido ouvinte, que me permite adentrar aí no seu lar, você que está aí com seus afazeres, ou aí no seu trabalho, no comércio da nossa querida cidade, ou mesmo aí no seu carro, passando pelas ruas, pelas rodovias de São João da Boa Vista, ou acessando o nosso site, nosso link, onde quer que você esteja neste momento, que o amor, a paz de Jesus ressuscitado esteja em seu coração. Também o amor de Maria, suas bênçãos, sua proteção, a intercessão de Maria esteja com você, seus familiares, as pessoas que você ama, todas aquelas que fazem parte da sua vida ainda farão, aquelas que te preocupam no dia de hoje, aquelas que te trazem alegrias, enfim, todos que estiverem no seu coração, no seu pensamento, que possam ser alcançados pelo amor de Jesus e pelas bênçãos de Maria. E é sempre muito bom estar aqui novamente, começando mais um programa, mais uma tarde e iniciando mais uma semana, né? Segunda-feira é hora de começar, né, gente? A gente para um pouquinho no sábado e no domingo, mas mesmo assim é bastante corrido, né? Falo que eu nem senti passar o sábado e domingo de verdade, viu? Uma loucura! Mas uma loucura boa, né? A gente se compromete com as coisas, a gente vai vivendo assim, a cada momento, e o tempo vai passando, e quando a gente vê, já foi. Mas o importante é a gente não perder as oportunidades de viver aquilo que Deus nos oferece a cada dia. Por isso, vamos começar a nossa tarde agradecendo a Ele, primeiramente pelo dom da vida, pela oportunidade de estarmos juntos mais uma vez, agradecê-lo por tudo aquilo que Ele nos dá, nos faz, tudo que realiza em nossa vida, tudo aquilo que vem providenciando ao longo da nossa história, e pedir a Ele que seja o Senhor do nosso hoje, do nosso agora, que esteja à nossa frente, que conduza os nossos passos e que nos dê sabedoria necessária para viver todos os momentos da nossa vida, especialmente o dia de hoje. E que Ele não permita que nenhum de nós se perca em nossas preocupações, tribulações, dificuldades que muitas vezes o dia a dia nos apresenta. Por isso, querido ouvinte, eu te convido neste momento a estar alimentando sua fé, sua esperança, sua confiança em Deus, que tudo pode, que tudo realiza para o nosso bem. E vamos dar início à nossa programação, hoje com o Tiago Brado, Ninguém Te Ama Como Eu. Para você aí uma ótima tarde, um ótimo trabalho, uma ótima semana. Nossa amiga Andréia Todra já está aqui. Hoje a gente resolveu fazer uma faxina aqui na rádio, viu, gente? Então a gente está aqui fazendo o programa e limpando os nossos estúdios. É isso aí, uma loucura aqui, mas tá tudo ótimo, graças a Deus. Para vocês aí uma ótima tarde, um ótimo trabalho, uma ótima semana. E vamos de música. Daqui a pouquinho eu volto aqui com muito mais para você.

Queridos ouvintes, são 13 horas e 45 minutos em nossos estúdios, Rádio Anúncio FM 87,9, a comunicação a serviço da vida. 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Se você quiser participar, liga para a gente, deixa seu recadinho aí no WhatsApp, é o 99359-8762. 99359-8762. Quero mandar um abraço muito especial para o meu amigo Cláudio, ele que deixou seu recadinho aí de manhã, desejando aí um dia cheio de bênçãos, de realizações. Muito obrigada aí sempre pelo carinho, viu, Cláudio, da sua companhia, da sua gentileza. Quero mandar um abraço para o Claudinho também, que deixou seu recadinho aí, dizendo que desejava aí uma semana abençoada também, que Nossa Senhora abençoe aí a nossa semana, as nossas famílias. Muito obrigada, Claudinho, um abraço para você também, uma boa semana. Minha amiga Neucídia estava aqui, quase que na porta da rádio, agorinha pouco, né, Neucídia? Olha só que coincidência encontrar você, viu? E ela mandou um abraço para você, viu, Andréia? Ela deixou já o seu abraço. E um abraço para você também, Neucídia. Uma ótima tarde para você, uma ótima semana. Vamos com o Frei Gilson, Deixa Deus Sonhar em Ti. E em seguida, Celina Borges, Maria e o Anjo. E daqui a pouquinho a gente tem aí a reflexão do Evangelho do dia de hoje.

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Boa tarde, queridos ouvintes. São 14 horas e 3 minutos em nossos estúdios. 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E agora vamos aqui com a reflexão do Evangelho do dia de hoje. Ah, hoje é dia de São Lourenço, diácono e mártir. Diácono e mártir. E hoje é a festa, né? Em honra a São Lourenço. E o Evangelho é de São João, capítulo 12, versículos de 24 a 26. Naquele tempo, disse Jesus aos seus discípulos: em verdade vos digo, se o grão de trigo que cai na terra não morre, ele continua só um grão de trigo. Mas se morre, então produz muito fruto. Quem se apega à sua vida, perde-a. Mas quem faz pouca conta de sua vida neste mundo, conservá-la-á para a vida eterna. Se alguém me quer servir, siga-me. E onde eu estou, estará também o seu servo. Se alguém me serve, meu Pai o honrará. Palavra da salvação. Glória a vós, Senhor. Aquele que me segue não caminha entre as trevas, mas terá a luz da vida. Esse evangelho é maravilhoso, né? E nós vimos que nós demos um salto no evangelho, né? Fomos lá para São João, o evangelho de São João. Porque hoje, com certeza, esse evangelho faz memória a São Lourenço, né? Aquele que doa a vida por amor. É o que acontece com a parábola que Jesus diz, o grão de trigo, né? Se ele não morre, ele não produz fruto, né? A semente morre para produzir fruto. E assim é a vida, né? Nós que nos doamos, aqueles que se doam por amor ao Evangelho, por amor a Jesus Cristo, por amor aos seus semelhantes, com certeza, né? A gente tem esse desapego das coisas do mundo, mas com certeza Deus nos recompensará de uma maneira muito maior. E aqui a gente vem então no Evangelho de São João hoje, esse encontro do homem com Deus, né? Que fala justamente de São Lourenço, cuja festa comemoramos no dia de hoje. Este teve a audácia de pedir aos seus torturadores, quando estava sobre uma chapa quente, olha só, para que eles o virasse, ou seja, uma confiança inabalável. Não sentiu dor, não sentiu sofrimento daquele momento terrível. Isso nos ensina que se nos confiamos e confiarmos no nosso Senhor, ele vai nos dar toda a consolação necessária para os momentos difíceis de nossa vida. E o Evangelho vai dizer justamente isso. Em verdade vos digo, se o grão de trigo que cai na terra não morre, ele continua só um grão. Mas se ele morre, ele produz muitos frutos. Então Jesus nos revela, a verdadeira fecundidade nasce na entrega, nasce no sacrifício.
no amor vivido até o fim, né? Falando da vida de São Lourenço, ele deu a própria vida, né, por sacrifício, foi martirizado. Mas a gente também pode se doar dessa maneira, né? A cada gesto que fazemos de amor, né? Algo que fazemos para o nosso semelhante, pensamos, olha, isso ficará bom para o outro. Olha, isso pode servir o meu próximo. Olha, isso eu faço por amor a ele. Isso são gestos concretos, são gestos de doação, gestos de vida. Então é o que o Senhor nos pede hoje, né? Que nós também, diante da nossa entrega, diante dos nossos dons, que possamos produzir frutos, né? A serviço do reino, a serviço dos nossos semelhantes. E o reino começa onde? No nosso coração. No nosso coração, aqui está o reino, né? Porque Jesus diz, onde está o seu tesouro, ali estará seu coração. Então, que o Senhor nos ajude, né, grandemente a viver esse amor de Deus, nos doando também na simplicidade da vida. E vamos aqui na sequência com a Eliana Ribeiro, Grão de Trigo. E daqui a pouquinho eu venho atender minha amiga Neucídia, viu, Neucídia? Daqui a pouquinho. Beijão para você aí.

Boa tarde, queridos ouvintes. São 14 horas e 15 minutos. 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E eu vou atender com muito carinho minha amiga Neucídia, lá do Solário da Mantiqueira. Já encontrei com a Neucídia, foi um prazer te ver, viu, Neucídia? É, e ela já chegou lá já na casa dela e já está aqui, né, fazendo a sua participação. E ela está aqui dedicando essa música para mim, para toda a minha família, para a Andréia, para todos os seus familiares, para a dona Sônia, para a dona Leonor, para todos da sua família, para todas as suas amigas. E ela está pedindo Padre Zezinho, amar como Jesus amou. É isso aí, né, minha amiga? Se nós aprendêssemos a amar como Jesus nos ama, com certeza a gente viveria muito melhor, né? Porque às vezes a gente nem sabe amar, mas a gente deveria pedir isso para o Senhor, né? Senhor, ensina-me a amar. E Jesus, ele nos ama assim, né? Com esse amor incondicional, independente do que fomos, do que somos, ele nos ama, né? Esse amor que vem e que desconcerta, né? Porque é um amor que se entrega totalmente, sem pedir nada em troca. Então vamos aqui com o Padre Zezinho, amar como Jesus amou.

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Boa tarde, queridos ouvintes. São 14 horas e 35 minutos. Ouvimos Padre Bruno, A Cruz Sagrada. E também Anderson Freire, Acalma Minha Tempestade. 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Na sequência, nós vamos com o Padre Marcelo Rossi, Padre Adriano Zandoná, colo de mãe.

apenas um de cada vez. Conte suas bênçãos, não seus problemas. Você o superará, venha o que vier. Dentro de você há muitas respostas. Compreenda, tenha coragem, seja forte. Não coloque limites em si mesmo. Muitos sonhos estão esperando para serem realizados. As decisões são muito importantes para serem deixadas ao acaso. Alcance seu máximo, seu melhor e seu prêmio. Nada consome mais energia do que a preocupação. Quanto mais tempo se carrega um problema, mais pesado ele fica. Não leve as coisas tão a sério. Viva a vida de serenidade, não de arrependimentos. Lembre-se que um pouco de amor dura muito. Lembre-se muito disso, que dura para sempre. Lembre-se que a amizade é um investimento sábio. Os tesouros da vida são todas as pessoas. Perceba que nunca é tarde demais. Faça coisas simples de uma forma simples. Tenha saúde, esperança e felicidade. Encontre tempo para fazer pedidos a uma estrela. E nunca jamais esqueça, por sequer um dia, o quanto você é especial. É isso, né, meus caros? Às vezes a gente esquece o quanto que a gente é especial e quanto que a nossa presença para o mundo é um presente, que nós somos único e que não há ninguém igual a nós. Deus fez cada um, né? Não tem ninguém igual. Às vezes a gente tem as pessoas parecidas, mas nunca igual. Cada ser humano é único e é insubstituível aos olhos de Deus. Então vamos aqui com o Colo de Mãe. Essa música é lindíssima, né? Vamos pedir a Nossa Senhora que nos coloque no seu colo, né? Em meio a tantas provações, dificuldades, tribulações, mas vamos lembrar sempre que nós temos uma mãe que nos ama, que nos cuida e que está sempre presente na nossa vida.

Boa tarde, queridos ouvintes. São 14 horas e 45 minutos em nossos estúdios. 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E vamos aqui com maior amor, né? Com Aline Brasil, Bruno Farioli, é isso? Celina Borges e Lucimari. Ah, e convidados, né? Porque tem bastante convidados aqui. Então vamos com Maior Amor. Essa música é muito linda. E eu quero mandar um abraço lá pro seu José, que está sempre aqui na sintonia também, esperando aí para rezar o Terço da Misericórdia. Dona Leonor Tomazini, para minha amiga Sandra Mara, para Rita, pro Quinho, também para Zezé, que estão sempre aí na nossa sintonia. Agradeço aí o carinho imensamente de todos vocês. Então vamos aqui com Maior Amor e Álvaro e Daniel, De Volta à Inocência. E daqui a pouquinho a gente tem aqui o Terço da Misericórdia, daqui a pouquinho. 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Uma ótima tarde a todos e daqui a pouquinho a gente volta aqui com o Terço da Misericórdia.

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15:04, hora da Divina Misericórdia, hora de nos colocarmos na presença de Jesus. Jesus, manso e humilde de coração, fazei o nosso coração semelhante ao vosso. Neste momento, querido ouvinte, que você possa quietar um pouquinho o seu coração, seu pensamento e se colocar na presença do Senhor. Ele que já se encontra presente em nosso meio, porque Ele mesmo nos ensina que onde dois ou mais estiver reunidos em seu nome, ali Ele estará. Então acredite que você não está sozinho. Independente de onde você esteja, o que está fazendo, Jesus já está do seu lado, com suas mãos chagadas e ressuscitadas, para receber o seu pedido, a sua oração, o seu agradecimento. Deposite com muita fé, com muita confiança nas mãos de Jesus a sua necessidade para o dia de hoje. Não deixe que seus problemas, seus medos, suas inseguranças sejam maiores que a misericórdia do Senhor. Acredite que você tem um Deus que te ama, um Deus que tudo vê, que tudo sabe, que tudo conhece. Um Deus que se faz presente a cada... Acredite que você tem um Deus que te ama. Um Deus que tudo vê, que tudo sabe, que tudo conhece. Um Deus que se faz presente a cada instante. Então entregue para o Senhor as suas necessidades. Tudo aquilo que está no seu coração, tudo aquilo que te aflige, entrega para o Senhor. Agradeça também, né, pela vida, agradeça pela família, pelo esposo, pela esposa, agradeça pelo dia de hoje, agradeça por tudo aquilo que o Senhor providencia na sua vida, na nossa vida, mesmo em meio às nossas misérias. E te pedimos perdão, Senhor, pelos nossos erros, pelas nossas falhas, pelas nossas limitações, mas que o Senhor nos conceda a graça de hoje sermos melhores do que fomos ontem. Pai nosso, que estais no céu, santificado seja vosso nome. Venha a nós o vosso reino, seja feita a vossa vontade, assim na terra como no céu. O pão nosso de cada dia nos dai hoje. Perdoai as nossas ofensas, assim como nós perdoamos a quem nos tem ofendido. E não nos deixeis cair em tentação, mas livrai-nos do mal. Amém. Ave Maria, cheia de graça, Senhor é convosco. Bendita sois vós entre as mulheres, e bendito é o fruto do vosso ventre, Jesus. Santa Maria, Mãe de Deus,

rogai por nós, pecadores, agora e na hora de nossa morte. Amém. Creio em Deus Pai, Todo-Poderoso, Criador do céu e da terra, e em Jesus Cristo, seu único Filho, nosso Senhor, que foi concebido pelo poder do Espírito Santo, nasceu da Virgem Maria, padeceu sobre Pôncio Pilatos, foi crucificado, morto e sepultado, desceu à mansão dos mortos, ressuscitou ao terceiro dia, subiu aos céus, está sentado à direita de Deus Pai Todo-Poderoso, donde há de vir julgar os vivos e os mortos. Creio no Espírito Santo, na Santa Igreja Católica, na comunhão dos santos, na remissão dos pecados, na ressurreição da carne, na vida eterna. Amém.

0: primeiro mistério, Senhor, eu peço a cura para o planeta Terra, o fim da guerra, por toda a igreja, pelo Papa Leão, por todo o clero, pela nossa diocese de São João da Boa Vista, por todo o clero da nossa São João, que estão em retiro, né? Nossos padres estão todos em retiros até quinta-feira. Então vamos rezar pelos nossos sacerdotes, por todas as vocações sacerdotais e religiosas, pelos nossos governantes, e peço paz, Senhor, para o nosso país e a paz mundial. Eterno Pai, eu vos ofereço o corpo, sangue, a alma e a divindade de vosso diletíssimo Filho, nosso Senhor Jesus Cristo, em expiação dos nossos pecados e do mundo inteiro. Pela sua dolorosa paixão,
1: tende misericórdia de nós e do mundo inteiro.
0: Pela sua dolorosa paixão,
1: tende misericórdia de nós e do mundo inteiro.
0: Pela sua dolorosa paixão,
1: tende misericórdia de nós e do mundo inteiro.
0: Pela sua dolorosa paixão,
1: tende misericórdia de nós e do mundo inteiro.
0: Pela sua dolorosa paixão,
1: tende misericórdia de nós e do mundo inteiro.
0: Pela sua dolorosa paixão,
1: tende misericórdia de nós e do mundo inteiro.
0: Pela sua dolorosa paixão,
1: tende misericórdia de nós e do mundo inteiro.
0: Pela sua dolorosa paixão,
1: tende misericórdia de nós e do mundo inteiro.
0: Pela sua dolorosa paixão,
1: tende misericórdia de nós e do mundo inteiro.
0: Segundo mistério, eu peço conversão para todos os pecadores, por todos os idosos, pelos jovens, pelos adolescentes, pelas crianças do mundo inteiro. Peço pelo Zé Ricardo, peço pela Cecília, peço pelo Samuel, pelo Henrique, por todas as crianças que necessitam de uma oração. Peço por todas as gestantes, todos os meus afilhados, peço especialmente para o Vitor, para a Rosana, por todas as famílias, aquelas que rezam conosco neste momento, aquelas que pedem as nossas orações. Peço pela Rita, pela filha Tatiane, toda a família, para Maria, sua família, Sara, sua família, Neocídia, sua família. Peço pela minha família, a família dos meus irmãos, dos meus amigos. Peço também por todos os enfermos, aqueles que estão hospitalizados, acamados, que vão passar por uma cirurgia ou estão se recuperando de uma cirurgia, que estão em tratamentos de oncologia, de hemodiálise, que estão em depressão, com crise de ansiedade. Peço pela Ana Luísa, pelo Luiz Otávio, pelo seu Sebastião, para a Andréia, para o Frank, para o Ari e por todas as pessoas que estão necessitadas de uma oração. Eterno Pai, eu vos ofereço o corpo, sangue, a alma e a divindade de vosso diletíssimo Filho, nosso Senhor Jesus Cristo, em expiação dos nossos pecados e do mundo inteiro. Pela sua dolorosa paixão,
1: tende misericórdia de nós e do mundo inteiro.
0: Pela sua dolorosa paixão,
1: tende misericórdia de nós e do mundo inteiro.
0: Pela sua dolorosa paixão,
1: tende misericórdia de nós e do mundo inteiro.
0: Pela sua dolorosa paixão,
1: tende misericórdia de nós e do mundo inteiro.
0: Pela sua dolorosa paixão,
1: tende misericórdia de nós e do mundo inteiro.
0: Pela sua dolorosa paixão,
1: tende misericórdia de nós e do mundo inteiro.
0: Pela sua dolorosa paixão,
1: tende misericórdia de nós e do mundo inteiro.
0: Pela sua dolorosa paixão,
1: tende misericórdia de nós e do mundo inteiro.
0: Pela sua dolorosa paixão,
1: tende misericórdia de nós e do mundo inteiro.
0: Pela sua dolorosa paixão,
1: tende misericórdia de nós e do mundo inteiro.
0: Terceiro mistério, eu peço pelos pobres, pelos dependentes químicos, pelos encarcerados, pelos desempregados, por todos que estão no trabalho, que rezam conosco neste momento, aqueles que estão com dificuldades no trabalho, em busca de um trabalho, por todas as nossas necessidades, sejam materiais, espirituais, temporais, emocionais, psíquicas, e por todos aqueles que pedem as nossas orações. Eterno Pai, eu vos ofereço o corpo, sangue, a alma e a divindade de vosso diletíssimo Filho, nosso Senhor Jesus Cristo, em expiação dos nossos pecados e do mundo inteiro. Pela sua dolorosa paixão,
1: tende misericórdia de nós e do mundo inteiro.
0: Pela sua dolorosa paixão,
1: tende misericórdia de nós e do mundo inteiro.
0: Pela sua dolorosa paixão,
1: tende misericórdia de nós e do mundo inteiro.
0: Pela sua dolorosa paixão,
1: tende misericórdia de nós e do mundo inteiro.
0: Pela sua dolorosa paixão,
1: tende misericórdia de nós e do mundo inteiro.
0: Pela sua dolorosa paixão,
1: tende misericórdia de nós e do mundo inteiro.
0: Pela sua dolorosa paixão,
1: tende misericórdia de nós e do mundo inteiro.
0: Pela sua dolorosa paixão,
1: tende misericórdia de nós e do mundo inteiro.
0: Pela sua dolorosa paixão,
1: tende misericórdia de nós e do mundo inteiro.
0: Pela sua dolorosa paixão,
1: tende misericórdia de nós e do mundo inteiro.
0: Quarto mistério, eu peço por todos os aniversariantes do dia de hoje, dessa semana, peço por todos os voluntários da Rádio Anúncio e seus familiares, pelos nossos amigos, vizinhos, todos os profissionais de saúde, aqueles que trabalham nos hospitais, médicos, enfermeiros, cuidadores, pelos cientistas, pelos pesquisadores, pelos professores, pelos educadores e por todos que estão afastados da igreja. Peço também por todos os pais, né? Ontem foi dia dos pais, na verdade dia dos pais é todos os dias, mas essa semana nós continuamos ainda falando da família, né? Então que Deus abençoe aí a todos os pais. Eterno Pai, eu vos ofereço o corpo, sangue, a alma e a divindade de vosso diletíssimo Filho, nosso Senhor Jesus Cristo, em expiação dos nossos pecados e do mundo inteiro. Pela sua dolorosa paixão,
1: tende misericórdia de nós e do mundo inteiro.
0: Pela sua dolorosa paixão,
1: tende misericórdia de nós e do mundo inteiro.
0: Pela sua dolorosa paixão,
1: tende misericórdia de nós e do mundo inteiro.
0: Pela sua dolorosa paixão,
1: tende misericórdia de nós e do mundo inteiro.
0: Pela sua dolorosa paixão,
1: tende misericórdia de nós e do mundo inteiro.
0: Pela sua dolorosa paixão,
1: tende misericórdia de nós e do mundo inteiro.
0: Pela sua dolorosa paixão,
1: tende misericórdia de nós e do mundo inteiro.
0: Pela sua dolorosa paixão,
1: tende misericórdia de nós e do mundo inteiro.
0: Pela sua dolorosa paixão,
1: tende misericórdia de nós e do mundo inteiro.
0: Quinto e último mistério, por todos os que sofrem, que choram, por aqueles que perderam seus entes queridos, por todas as almas do purgatório, por todos os agonizantes desse dia, dessa hora, por todos os marginalizados e excluídos da nossa sociedade e por todos aqueles que não têm quem rezem por eles. Eterno Pai, eu vos ofereço o corpo, sangue, a alma e a divindade de vosso diletíssimo Filho, nosso Senhor Jesus Cristo, em expiação dos nossos pecados e do mundo inteiro. Pela sua dolorosa paixão,
1: tende misericórdia de nós e do mundo inteiro.
0: Pela sua dolorosa paixão,
1: tende misericórdia de nós e do mundo inteiro.
0: Pela sua dolorosa paixão,
1: tende misericórdia de nós e do mundo inteiro.
0: Pela sua dolorosa paixão,
1: tende misericórdia de nós e do mundo inteiro.
0: Pela sua dolorosa paixão,
1: tende misericórdia de nós e do mundo inteiro.
0: Pela sua dolorosa paixão,
1: tende misericórdia de nós e do mundo inteiro.
0: Pela sua dolorosa paixão,
1: tende misericórdia de nós e do mundo inteiro.
0: Pela sua dolorosa paixão,
1: tende misericórdia de nós e do mundo inteiro.
0: Pela sua dolorosa paixão,
1: tende misericórdia de nós e do mundo inteiro.
0: Pela sua dolorosa paixão,
1: tende misericórdia de nós e do mundo inteiro.
0: Deus Santo, Deus Forte, Deus Imortal,
1: tende piedade de nós e do mundo inteiro.
0: Deus Santo, Deus Forte, Deus Imortal,
1: tende piedade de nós e do mundo inteiro.
0: Deus Santo, Deus Forte, Deus Imortal,
1: tende piedade de nós e do mundo inteiro.
0: Jesus misericordioso,

0: São 15 horas e 18 minutos. 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Quero mandar um abraço lá para o nosso amigo Cláudio, ele que deixou seu recadinho aí também, agradecendo a música, parabenizando pelo programa, dizendo que está tudo perfeito. Obrigada aí, Cláudio. E ele deixou o seu carinho aqui, o seu abraço para mim e para a Andréia também. Muito obrigada, tá, Cláudio? Um abraço para você também, bom trabalho. Muito obrigada aí sempre pelas suas palavras, seu carinho. E agora a Andréia vai fazer um convite aqui para os nossos ouvintes. Vamos lá, Andréia?
1: Boa tarde, nossos queridos ouvintes da família Anúncio FM. Não vou me estender muito, né? Mas vou ser breve. Se Deus quiser, espero que ainda esse mês eu vou voltar para minha família Anúncio de terça e quinta-feira, das 8 às 9 da manhã, com Manhã MPB, Música Popular Brasileira. E conto, né, com a audiência dos nossos queridos ouvintes que me liguem, me mandem WhatsApp para fazermos juntos a nossa programação Manhã MPB. Muito obrigada, minha amiga Ana.
0: Eu que agradeço, Andréia, seu carinho, sua presença, sua ajuda sempre, né? E foi aqui, uma ajudando a outra, que a Andréia foi se aperfeiçoando, né? Aprendeu direitinho a mexer no computador, a se expressar aqui através do microfone, né? Ter mais domínio, mais controle, não ficar tão nervosa. E também a mesa de som já não tinha muito segredo, porque isso era uma coisa que ela já sabia, mas lógico, né? Veio se aperfeiçoar. Então todo mundo tem que se aperfeiçoar. E graças a Deus está aí, ó, pronta, né, para conquistar aí o seu espaço. Seja bem-vinda à nossa família Anúncio, viu? E vamos aqui à nossa última mensagem dessa tarde. Não desanimar. Quando você se sentir sozinho, a tristeza tomando conta do seu espírito, assim como uma nuvem pesada escurecendo o céu da sua alma, não se entregue ao desânimo que o abate. Tome esse estado passageiro como uma lição, como um aviso e uma advertência. Aí perto de você deve estar alguém enfermo, esperando uma visita, uma palavra, um sorriso de fraternidade. É aquela oportunidade que Deus está lhe dando de sair, de ir lá e praticar um ato de amor cristão. Vá e saia de dentro de sua tristeza, do desânimo, e lembre-se, o sol voltará a brilhar a partir do momento em que você se colocar em um gesto de amor. Que lindo, né, gente? Nunca desanimar. Sempre acreditar que tem sempre alguém precisando de nós. Do nosso sorriso, do nosso abraço, do nosso aperto de mão, da nossa palavra de otimismo. E é assim que Deus vai nos usando como seu instrumento para chegar até aqueles que necessitam de nós. 15 horas e 22 minutos e eu vou ficando por aqui, chegando a mais um final de programa, partilhando palavras e pensamentos. Hoje, segunda-feira, 10 de agosto de 2026. Agradeço a participação do meu amigo Cláudio, o Claudinho que deixou seu recadinho de manhã, minha amiga Nilcídia pela sua participação. Agradeço você que esteve através do nosso site, do nosso link. Muito obrigada pelo carinho, pela companhia. Que vocês tenham aí uma ótima tarde. E fiquem na sintonia da Rádio Anúncio. Eu volto quarta-feira. A Andréia não vai poder estar aqui porque ela tem aí uma consulta. Mas na quarta estarei aqui com vocês. Uma ótima tarde a todos e até quarta-feira, se Deus assim nos permitir. Beijo para todos, fiquem com Deus, com as bênçãos de Nossa Senhora e até lá.

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1: Expresso de Notícias no ar. É você bem informado de hora em hora. Hoje é segunda-feira, 10 de agosto, ano 2026. Aqui Diego Soares para trazer as principais informações para você. Boa semana. Milei posta deputado dos Estados Unidos chamando Lula de corrupto e criminoso. O presidente argentino compartilhou fala do deputado norte-americano Carlos Jiménez. Congressista responsabiliza Lula pelas tensões na relação entre Brasil e Estados Unidos. Busca pela demarcação de territórios marca luta indígena no Brasil. O Dia Internacional dos Povos Indígenas foi celebrado neste domingo. Acessibilidade. Urna eletrônica passa por mudanças para eleições deste ano. Alterações promovem melhor visibilidade da tela e também clareza de dados. Moraes mantém suspensão de visitas a Bolsonaro no Dia dos Pais. A defesa queria que o encontro fosse excepcionalmente neste domingo. Este foi o nosso Expresso de Notícias nesta segunda, 10 de agosto, ano 2026. Aqui Diego Soares trazendo as principais informações. Ótima semana, nós voltamos a qualquer momento. Até lá.
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10: Iniciando a semana de trabalho, nesta segunda-feira, 10 de agosto, quem mora aqui em São João da Boa Vista vai encontrar um clima um pouco mais fresco pela manhã, com os termômetros marcando a mínima de 15 graus. É bom sair com um casaco leve de casa, mas o calor logo toma conta da nossa cidade, chegando a uma máxima muito confortável de 29 graus durante a tarde. O céu ficará parcialmente nublado ao longo do dia, proporcionando um clima bastante agradável para cumprir a sua rotina nas ruas. Não precisamos nos preocupar com guarda-chuva hoje, viu? Pois o volume de chuva esperado é zerado para nossa região. Teremos uma brisa bem suave soprando a 14 km por hora, mantendo o tempo firme e tranquilo. Essa foi a nossa previsão do tempo aqui na Rádio Anúncio FM. Eu sou Kleber Salles, desejo uma excelente segunda-feira e até amanhã.

Descansa no meu colo a tua cabeça de mulher. Deixa que eu seja o teu pai, ainda que por um instante. Vivamos o parto às avessas. Eu que sou teu filho, por ora, quero ser o teu pai. Só para ter o prazer de te ver menina, tão cheia de sonhos. Só para puxar os teus cabelos e neles colocar laços bordados de alegrias. Cores de tempos antigos, distantes, quando nem imaginavas que eu seria o teu filho. Vem aqui, fica quietinho. Permita que eu cuide de tuas coisas, de teu guarda-roupa tão cheio de desordens. Não importa, o remédio eu te trarei, o teu alimento eu plantarei, e ajeitarei o teu travesseiro de um jeito que gostes. Só para descobrir a alegria de reverter os poderes do tempo e poder inverter a ordem dos fatos. Só para ter a graça de te chamar de minha filha, minha menina, minha mãe que é minha aninha. Só para ter a graça de evitar os teus choros futuros, tuas dores constantes, teus medos tão delicados. Medo de me perder, de que eu morra antes da hora, e de que não estejas por perto no momento em que eu precisar de tua mão. Como no passado, quando me conduzias contigo, e como se fôssemos um só, um nó de gente amarrado e costurado no amor que sobrava do teu peito, que Deus esqueceu no mundo e que eu vi de perto, refletindo nos seus olhos, quando a vida nos apresentava motivos para perder a esperança. Ó minha mãe, que saudade eu sinto de nós dois juntos.

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2: Provérbios capítulo 4, versículo 13. Retém a instrução e não a largues. Guarda, porque ela é a tua vida. Aquele dia, conta o pastor Bullion, podia ter sido o último de minha vida. Pela graça divina, havia uma árvore que crescia no barranco do rio e segurei-me num galho. Foi uma luta desesperada. Estava cansado, quase sem forças, mas sabia que se soltasse o galho, a correnteza me levaria em direção da morte. Deus usou um grupo de jovens índios para me salvar. Deus sempre está pronto a auxiliar o filho que não tem mais forças. Nunca se esqueça disso. Ao escrever a mensagem de hoje, lembrei-me desse incidente por uma razão. No hebraico, a palavra rachazel significa literalmente segurar com força. O texto afirma que a vida é um constante enfrentar perigos e que a árvore salvadora é a instrução divina. Retém a instrução e não a largues, é o conselho do sábio. Embora você sinta que não tem forças, apesar de achar que não funciona, mesmo quando todo mundo o considerar ingênuo por acreditar num livro tão antigo, retenha a instrução e não a largue.

porque disso depende a sua vida. Não é fácil acreditar nos conselhos bíblicos quando se vive num mundo racionalista como o nosso. As pessoas buscam desesperadamente uma filosofia de vida que apoie a liberdade dos instintos. Mas estes não são confiáveis, precisam ser direcionados, e o instrumento que Deus tem para isso é chamado de instrução. A instrução divina não está limitada pelo tempo nem pela cultura. Os princípios da honestidade, fidelidade, verdade, respeito pela vida e outros são eternos e imutáveis. Mas como respeitar esses princípios num mundo em que a honestidade é sinônimo de tolice e fidelidade é confundida com ingenuidade? Como defender a verdade numa sociedade governada pela mentira e onde tudo é relativo? Salomão apresenta esses princípios como a árvore salvadora na encosta do rio. Você precisa se agarrar a ela com todas as suas forças se não quiser ser arrastado pela correnteza de uma vida sem substância. Atreva-se a ser diferente. Defenda os seus valores. E hoje, antes de iniciar as suas atividades, repita várias vezes o conselho bíblico. Retenha a instrução e não a largues. Guarda, porque ela é a tua vida. Vamos orar? Obrigado, Pai, pela instrução preciosa da Tua Palavra. Me ajude a guardá-la em meu coração, em minha mente, para viver os ensinamentos que Tu tens separado para mim. Por favor, Pai, em nome de Jesus. Amém.

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3: 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Olá, sejam bem-vindos a mais uma edição do nosso painel. Eu sou o Diego Elias, com você nesse dia 10 de agosto de 2026. Vamos trazer as principais notícias dos últimos dias e, claro, as boas canções já separadas aqui nesta segunda-feira. Vamos às manchetes. Meio ambiente. Lula diz que espera El Niño calmo e brinca: se vier brabo, eu estou fervendo. Economia, Receita Federal e Cegibs flexibilizarão obrigatoriedade de informações em documentos fiscais. Agronegócio, El Niño intenso amplia risco de crise alimentar global. Tecnologia, por que o Snapchat, YouTube e LinkedIn declararam guerra ao lixo de IA? Novidades automotivas, Honda fecha parceria com Quantum Escape para desenvolver baterias de estado sólido. Ciências e saúde. O erro que quase todo mundo comete ao tomar café pode reduzir os benefícios da bebida, aponta estudo. Você vai conferir todas estas informações aqui em nossa programação. Painel desta segunda, dia 10, está no ar.

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0: Meio Ambiente.
1: O presidente Lula declarou que o governo federal está se preparando para enfrentar os impactos do fenômeno climático El Niño, previsto para se intensificar nos próximos meses. Durante uma entrevista, o presidente comentou com um tom descontraído que espera que o fenômeno venha calmo, pois ele próprio já estaria preparado para encarar a situação. Para além da brincadeira, Lula informou que reuniu ministros e especialistas para estruturar ações preventivas contra eventos extremos, como secas e enchentes. As medidas incluem a compra de 350 mil cestas básicas, ampliação do número de brigadistas e o reforço no envio de veículos, aviões e helicópteros para o combate a incêndios. Meteorologistas internacionais indicam alta probabilidade de formação de um El Niño de forte intensidade ao longo deste ano, com impactos diretos no aumento de temperaturas e na alteração das chuvas pelo país.
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0: Fechando a primeira sequência do nosso painel MPB ao som de Nando Reis e Marisa Monte. Pra você, Guardei o Amor. Antes, Roupa Nova, Clarear.
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0: Marina Lima, Beija-Flor.

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2: Economia.
3: A Receita Federal e o Comitê Gestor do Imposto sobre Bens e Serviços aprovarão um ato técnico conjunto para suspender a obrigatoriedade do preenchimento de campos referentes à Contribuição sobre Bens e Serviços, CBS, e ao Imposto sobre Bens e Serviços, IBS, nos documentos fiscais eletrônicos. A medida abrange comprovantes como a nota fiscal eletrônica e o conhecimento de transporte eletrônico, garantindo que os documentos não sejam rejeitados por falta dessas informações. O ajuste técnico ratifica documentações anteriores e altera regras de validação para promover a transição adequada durante o processo de implementação da reforma tributária do consumo no país.
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0: Nós ouvimos Caetano Veloso, Eu Sei Que Vou Te Amar. Antes, Orlando Moraes, Vem Não Vem.
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8: Expresso de Notícias no ar. É você bem informado de hora em hora. Hoje é segunda-feira, 10 de agosto, ano 2026. Aqui Diego Soares para trazer as principais informações para você. Boa semana. Milei deve parar imediatamente com agressões, diz Mauro Vieira. Chanceler chamou de invenções as falas do presidente argentino de que o Brasil teria financiado campanha de Sérgio Massa. Big Techs chegam a valer até 35 vezes o próprio lucro no segundo trimestre. Apple lidera o ranking da Elo Zaita, prêmio pago por investidores, se baseia nas expectativas de crescimento futuro. Escaneamento a laser pode reduzir o risco de queda de árvores urbanas. Equipe da USP gera algoritmo para a poda ideal, que deixa árvores menos vulneráveis aos túneis de vento. Esse foi o nosso Expresso de Notícias nesta segunda, 10 de agosto, ano 2026. Aqui Diego Soares trazendo as principais informações. Ótima semana, nós voltamos a qualquer momento. Até lá!
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0: Ouça agora Maria Gadu, Bela Flor.

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1: A GTF conquistou novas habilitações sanitárias para expandir suas exportações de farinhas e óleo de aves na América Latina, conforme anúncio feito no início desta semana. Autoridades da Argentina aprovaram as unidades paranaenses de Maringá e Paranavaí para o envio desses produtos, enquanto o México habilitou a planta de Maringá para exportação de farinhas de aves. A companhia também retomou os embarques de farinhas de origem animal para o Paraguai. A estratégia reforça a internacionalização da empresa, que já atende mais de 100 países, ampliando a presença do produto avícola brasileiro no mercado latino-americano.
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0: Nós ouvimos Tulipa Ruiz, Marcelo Genesi, Dia a Dia, Lado a Lado. Antes, Mariana Nolasco, Quero Te Contar.
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0: Agora tem Elba Ramalho, Casa, Comida e Paixão.

0: tecnologia.
1: Por que o Snapchat, YouTube e LinkedIn declararam guerra ao lixo de IA? Plataformas de grande alcance como Snapchat, YouTube, LinkedIn e Substack iniciaram uma ofensiva contra o avanço do chamado lixo de IA, termo usado para definir textos, imagens e vídeos de baixa qualidade criados integralmente por inteligência artificial. O Snapchat anunciou que deixará de recomendar vídeos totalmente automatizados na aba Spotlight, quando dando prioridade ao conteúdo autêntico produzido por pessoas reais. No YouTube, a regra atingiu a monetização de canais sintéticos, cortando a receita publicitária de vídeos genéricos e repetitivos feitos em massa apenas para gerar visualizações. A mobilização das redes atende ao aumento da insatisfação dos usuários, já que pesquisas indicam que a proliferação de materiais falsos reduz drasticamente a confiança do público em todas as informações que circulam no ambiente digital.
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0: Nós ouvimos Gabriel Gonte, Doce Flor, antes o Teatro Mágico, Pena. Eu volto em instantes com mais música e informação pra você.
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0: Ivete Sangalo e Roupa Nova, o Sal da Terra.

0: Novidade automotiva.
1: Honda fecha parceria com Quantum Scape para desenvolver baterias de estado sólido. A montadora japonesa Honda anunciou uma parceria com a empresa americana Quantum Scape para o desenvolvimento conjunto de baterias de estado sólido e de suas técnicas de fabricação. O acordo visa acelerar a criação de células de alta densidade energética que utilizam eletrólitos sólidos e lítio metálico em substituição às soluções líquidas das baterias tradicionais. Essa tecnologia promete dobrar a autonomia dos veículos elétricos e permitir recargas de até 90% em apenas alguns minutos, além de eliminar riscos de vazamento e degradação em temperaturas extremas. A parceria utilizará uma linha de produção recente nos Estados Unidos para testar as novas células em protótipos, com a meta de lançar o primeiro veículo elétrico movido inteiramente por baterias de estado sólido até o final desta década.
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0: Nós ouvimos o Capital Inicial, Fogo. Antes, Marcela Fogaça, Te Virar do Avesso.
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9: Expresso de Notícias no ar. É você bem informado de hora em hora. Hoje é segunda-feira, 10 de agosto, ano 2026. Aqui Diego Soares para trazer as principais informações para você. Boa semana. O TRE de São Paulo aplicou duas multas de R$5.000, totalizando R$10.000 contra o deputado federal Ricardo Salles, do Novo, por propaganda eleitoral antecipada e irregular, além de impulsionamento ilícito de conteúdo negativo contra o deputado estadual e presidente da Alesp, Assembleia Legislativa de São Paulo, André do Prado, do PL, seu adversário na disputa pelo Senado. Salles pode ainda recorrer da decisão. Pix é a instituição em que brasileiro mais confia e une de petistas a bolsonaristas, diz

0: Pesquisa Genial Quest. O levantamento mostrou que 80% confiam em sistema de pagamento brasileiro, visto como ativo eleitoral por Lula e Flávio Bolsonaro neste ano. Segundo turno entre Lula e Flávio Bolsonaro. A pesquisa Quest traz como Lula tendo 44% das intenções de voto no segundo turno contra 39% de Flávio Bolsonaro. A vantagem do petista não se repete entre evangélicos, eleitores com ensino superior e moradores da região sul, onde Flávio aparece à frente. Esse foi nosso Expresso de Notícias nesta segunda, 10 de agosto, ano 2026. Aqui Diego Soares trazendo as principais informações. Ótima semana, nós voltamos a qualquer momento. Até lá.
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2: Uma vez ou outra.
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4: Agora tem Anitta e Melim, meu mel.

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1: O erro que quase todo mundo comete ao tomar café pode reduzir os benefícios da bebida, aponta estudo. Um hábito comum entre os consumidores de café pode estar reduzindo os benefícios da bebida para a saúde, segundo um estudo publicado no European Heart Journal. A pesquisa, que acompanhou mais de 40 mil adultos por 10 anos, revelou que concentrar o consumo do café exclusivamente no período da manhã reduz o risco de morte por doenças cardiovasculares e outras causas. Em contrapartida, ingerir a bebida ao longo da tarde e da noite pode prejudicar a qualidade do sono e desregular o relógio biológico, anulando seus efeitos protetores. Os cientistas explicaram que o sono de má qualidade aumenta os riscos de hipertensão e diabetes, e que a ação anti-inflamatória dos compostos do café é mais eficiente nas primeiras horas do dia. Embora especialistas ressaltem que o estudo indica uma associação e não uma causa direta, a orientação para quem busca proteger a saúde do coração é evitar o excesso e priorizar o consumo da cafeína entre 4 horas da manhã e meio-dia.
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0: Muito bem, está na hora de encerrarmos mais uma edição do nosso painel nesta segunda-feira, mas não antes de conferirmos mais uma vez quais foram os destaques de hoje. Meio ambiente. Lula diz que espera El Niño calmo e brinca: se vier brabo, eu estou fervendo. Economia. Receita Federal e Cegibs flexibilizarão obrigatoriedade de informações em documentos fiscais. Agronegócio. El Niño intenso amplia risco de crise alimentar global. Tecnologia. Por que o Snapchat, YouTube e LinkedIn declararam guerra ao lixo de IA? Novidades automotivas. Honda fecha parceria com Quantum Escape para desenvolver baterias de estado sólido. Ciências e saúde. O erro que quase todo mundo comete ao tomar café pode reduzir os benefícios da bebida, aponta estudo. Muito bem, o painel desta segunda-feira, dia 10 de agosto, terminou. Muito obrigado a você que acompanhou a nossa edição de hoje. Amanhã tem mais, se Deus quiser, sempre trazendo boas canções e muitas informações para você. Um grande abraço.
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2: Em nome do Pai, do Filho e do Espírito Santo. Amém. Divino Jesus, eu vos ofereço este texto que vou rezar, contemplando os mistérios de nossa redenção. Concedei-me pela intercessão de Maria Santíssima, a quem me dirijo, as virtudes necessárias para bem rezá-lo e a graça de ganhar as indulgências anexas a esta devoção. Creio em Deus Pai Todo-Poderoso, Criador do céu e da terra, e em Jesus Cristo, seu único Filho, nosso Senhor, que foi concebido pelo poder do Espírito Santo, nasceu da Virgem Maria, padeceu sob Pôncio Pilatos, foi crucificado, morto e sepultado, desceu à mansão dos mortos, ressuscitou ao terceiro dia, subiu aos céus, está sentado à direita de Deus Pai Todo-Poderoso, de onde há de vir a julgar os vivos e os mortos. Creio no Espírito Santo, na Santa Igreja Católica, na comunhão dos santos, na remissão dos pecados, na ressurreição da carne, na vida eterna. Amém. Pai nosso que estais no céu, santificado seja o vosso nome. Venha a nós o vosso reino, seja feita a vossa vontade, assim na terra como no céu. O pão nosso de cada dia nos dai hoje, perdoai-nos as nossas ofensas, assim como nós perdoamos a quem nos tem ofendido, e não nos deixeis cair em tentação, mas livrai-nos do mal. Amém. Ave Maria, cheia de graça, o Senhor é convosco. Bendita sois vós entre as mulheres, e bendito é o fruto do vosso ventre, Jesus. Santa Maria, Mãe de Deus, rogai por nós, pecadores, agora e na hora de nossa morte. Amém. Ave Maria, cheia de graça, o Senhor é convosco. Bendita sois vós entre as mulheres, e bendito é o fruto do vosso ventre, Jesus. Santa Maria, Mãe de Deus, rogai por nós, pecadores, agora e na hora de nossa morte. Amém. Ave Maria, cheia de graça, o Senhor é convosco. Bendita sois vós entre as mulheres, e bendito é o fruto do vosso ventre, Jesus. Santa Maria, Mãe de Deus, rogai por nós, pecadores, agora e na hora de nossa morte. Amém. Glória ao Pai, ao Filho e ao Espírito Santo, como era no princípio, agora e sempre. Amém. Ó meu Jesus, perdoai-nos, livrai-nos do fogo do inferno, levai as almas todas para o céu e socorrei principalmente aquelas que mais precisarem da vossa misericórdia. Mistérios gozosos. No primeiro mistério, contemplamos a anunciação do anjo a Nossa Senhora e aprendemos dela a virtude da humildade.

Pai nosso que estais no céu, santificado seja o vosso nome. Venha a nós o vosso reino, seja feita a vossa vontade, assim na terra como no céu. O pão nosso de cada dia nos dai hoje, perdoai-nos as nossas ofensas, assim como nós perdoamos a quem nos tem ofendido, e não nos deixeis cair em tentação, mas livrai-nos do mal. Amém. Ave Maria, cheia de graça, o Senhor é convosco. Bendita sois vós entre as mulheres, bendito é o fruto do vosso ventre, Jesus. Santa Maria, Mãe de Deus, rogai por nós, pecadores, agora e na hora de nossa morte. Amém. Ave Maria, cheia de graça, o Senhor é convosco. Bendita sois vós entre as mulheres, bendito é o fruto do vosso ventre, Jesus. Santa Maria, Mãe de Deus, rogai por nós, pecadores, agora e na hora de nossa morte. Amém. Ave Maria, cheia de graça, o Senhor é convosco. Bendita sois vós entre as mulheres, bendito é o fruto do vosso ventre, Jesus. Santa Maria, Mãe de Deus, rogai por nós, pecadores, agora e na hora de nossa morte. Amém. Ave Maria, cheia de graça, o Senhor é convosco. Bendita sois vós entre as mulheres, bendito é o fruto do vosso ventre, Jesus. Santa Maria, Mãe de Deus, rogai por nós, pecadores, agora e na hora de nossa morte. Amém. Ave Maria, cheia de graça, o Senhor é convosco. Bendita sois vós entre as mulheres, bendito é o fruto do vosso ventre, Jesus. Santa Maria, Mãe de Deus, rogai por nós, pecadores, agora e na hora de nossa morte. Amém. Ave Maria, cheia de graça, o Senhor é convosco. Bendita sois vós entre as mulheres, bendito é o fruto do vosso ventre, Jesus. Santa Maria, Mãe de Deus, rogai por nós, pecadores, agora e na hora de nossa morte. Amém. Ave Maria, cheia de graça, o Senhor é convosco. Bendita sois vós entre as mulheres, bendito é o fruto do vosso ventre, Jesus. Santa Maria, Mãe de Deus, rogai por nós, pecadores, agora e na hora de nossa morte. Amém. Ave Maria, cheia de graça, o Senhor é convosco. Bendita sois vós entre as mulheres, bendito é o fruto do vosso ventre, Jesus. Santa Maria, Mãe de Deus, rogai por nós, pecadores, agora e na hora de nossa morte. Amém. Ave Maria, cheia de graça, o Senhor é convosco. Bendita sois vós entre as mulheres, bendito é o fruto do vosso ventre, Jesus. Santa Maria, Mãe de Deus, rogai por nós, pecadores, agora e na hora de nossa morte. Amém. Ave Maria, cheia de graça, o Senhor é convosco. Bendita sois vós entre as mulheres, bendito é o fruto do vosso ventre, Jesus. Santa Maria, Mãe de Deus, rogai por nós, pecadores, agora e na hora de nossa morte. Amém. Glória ao Pai, ao Filho e ao Espírito Santo, como era no princípio, agora e sempre. Amém. Ó meu Jesus, perdoai-nos, livrai-nos do fogo do inferno, levai as almas todas para o céu e socorrei principalmente aquelas que mais precisarem da vossa misericórdia. Santo Antônio, rogai por nós. No segundo mistério, contemplamos a visita de Nossa Senhora a Santa Isabel e aprendemos dela a caridade para com o próximo. Pai nosso que estais no céu, santificado seja o vosso nome. Venha a nós o vosso reino, seja feita a vossa vontade, assim na terra como no céu. O pão nosso de cada dia nos dai hoje, perdoai-nos as nossas ofensas, assim como nós perdoamos a quem nos tem ofendido. E não nos deixeis cair em tentação, mas livrai-nos do mal. Amém. Ave Maria, cheia de graça, o Senhor é convosco. Bendita sois vós entre as mulheres, bendito é o fruto do vosso ventre, Jesus. Santa Maria, Mãe de Deus, rogai por nós, pecadores, agora e na hora de nossa morte. Amém. Ave Maria, cheia de graça, o Senhor é convosco. Bendita sois vós entre as mulheres, bendito é o fruto do vosso ventre, Jesus. Santa Maria, Mãe de Deus, rogai por nós, pecadores, agora e na hora de nossa morte. Amém. Ave Maria, cheia de graça, o Senhor é convosco.
Bendita sois vós entre as mulheres, bendito é o fruto do vosso ventre, Jesus. Santa Maria, Mãe de Deus, rogai por nós, pecadores, agora e na hora de nossa morte. Amém. Ave Maria, cheia de graça, o Senhor é convosco. Bendita sois vós entre as mulheres, bendito é o fruto do vosso ventre, Jesus. Santa Maria, Mãe de Deus, rogai por nós, pecadores, agora e na hora de nossa morte. Amém. Ave Maria, cheia de graça, o Senhor é convosco. Bendita sois vós entre as mulheres, bendito é o fruto do vosso ventre, Jesus. Santa Maria, Mãe de Deus, rogai por nós, pecadores, agora e na hora de nossa morte. Amém. Ave Maria, cheia de graça, o Senhor é convosco. Bendita sois vós entre as mulheres, bendito é o fruto do vosso ventre, Jesus. Santa Maria, Mãe de Deus, rogai por nós, pecadores, agora e na hora de nossa morte. Amém. Ave Maria, cheia de graça, o Senhor é convosco. Bendita sois vós entre as mulheres, bendito é o fruto do vosso ventre, Jesus. Santa Maria, Mãe de Deus, rogai por nós, pecadores, agora e na hora de nossa morte. Amém. Ave Maria, cheia de graça, o Senhor é convosco. Bendita sois vós entre as mulheres, bendito é o fruto do vosso ventre, Jesus. Santa Maria, Mãe de Deus, rogai por nós, pecadores, agora e na hora de nossa morte. Amém. Ave Maria, cheia de graça, o Senhor é convosco. Bendita sois vós entre as mulheres, bendito é o fruto do vosso ventre, Jesus. Santa Maria, Mãe de Deus, rogai por nós, pecadores, agora e na hora de nossa morte. Amém. Ave Maria, cheia de graça, o Senhor é convosco. Bendita sois vós entre as mulheres, bendito é o fruto do vosso ventre, Jesus. Santa Maria, Mãe de Deus, rogai por nós, pecadores, agora e na hora de nossa morte. Amém. Glória ao Pai, ao Filho e ao Espírito Santo, como era no princípio, agora e sempre. Amém. Ó meu Jesus, perdoai-nos, livrai-nos do fogo do inferno, levai as almas todas para o céu e socorrei principalmente aquelas que mais precisarem da vossa misericórdia. São Geraldo Magela, rogai por nós. No terceiro mistério, contemplamos o nascimento de Jesus em Belém e aprendemos a resignação na pobreza e o desapego dos bens terrenos. Pai nosso que estais no céu, santificado seja o vosso nome. Venha a nós o vosso reino, seja feita a vossa vontade, assim na terra como no céu. O pão nosso de cada dia nos dai hoje, perdoai-nos as nossas ofensas, assim como nós perdoamos a quem nos tem ofendido. E não nos deixeis cair em tentação, mas livrai-nos do mal. Amém. Ave Maria, cheia de graça, o Senhor é convosco. Bendita sois vós entre as mulheres, bendito é o fruto do vosso ventre, Jesus. Santa Maria, Mãe de Deus, rogai por nós, pecadores, agora e na hora de nossa morte. Amém. Ave Maria, cheia de graça, o Senhor é convosco. Bendita sois vós entre as mulheres, bendito é o fruto do vosso ventre, Jesus. Santa Maria, Mãe de Deus, rogai por nós, pecadores, agora e na hora de nossa morte. Amém. Ave Maria, cheia de graça, o Senhor é convosco. Bendita sois vós entre as mulheres, bendito é o fruto do vosso ventre, Jesus. Santa Maria, Mãe de Deus, rogai por nós, pecadores, agora e na hora de nossa morte. Amém. Ave Maria, cheia de graça, o Senhor é convosco. Bendita sois vós entre as mulheres, bendito é o fruto do vosso ventre, Jesus. Santa Maria, Mãe de Deus, rogai por nós, pecadores, agora e na hora de nossa morte. Amém. Ave Maria, cheia de graça, o Senhor é convosco. Bendita sois vós entre as mulheres, bendito é o fruto do vosso ventre, Jesus. Santa Maria, Mãe de Deus, rogai por nós, pecadores, agora e na hora de nossa morte. Amém. Ave Maria, cheia de graça, o Senhor é convosco. Bendita sois vós entre as mulheres, bendito é o fruto do vosso ventre, Jesus. Santa Maria, Mãe de Deus, rogai por nós, pecadores, agora e na hora de nossa morte. Amém.
Ave Maria, cheia de graça, o Senhor é convosco. Bendita sois vós entre as mulheres, bendito é o fruto do vosso ventre, Jesus. Santa Maria, Mãe de Deus, rogai por nós, pecadores, agora e na hora de nossa morte. Amém. Ave Maria, cheia de graça, o Senhor é convosco. Bendita sois vós entre as mulheres, bendito é o fruto do vosso ventre, Jesus. Santa Maria, Mãe de Deus, rogai por nós, pecadores, agora e na hora de nossa morte. Amém. Ave Maria, cheia de graça, o Senhor é convosco. Bendita sois vós entre as mulheres, bendito é o fruto do vosso ventre, Jesus. Santa Maria, Mãe de Deus, rogai por nós, pecadores, agora e na hora de nossa morte. Amém. Ave Maria, cheia de graça, o Senhor é convosco. Bendita sois vós entre as mulheres, bendito é o fruto do vosso ventre, Jesus. Santa Maria, Mãe de Deus, rogai por nós, pecadores, agora e na hora de nossa morte. Amém. Glória ao Pai, ao Filho e ao Espírito Santo, como era no princípio, agora e sempre. Amém. Ó meu Jesus, perdoai-nos, livrai-nos do fogo do inferno, levai as almas todas para o céu e socorrei principalmente aquelas que mais precisarem da vossa misericórdia. São José, rogai por nós. No quarto mistério, contemplamos a apresentação de Jesus no templo e a purificação de Nossa Senhora, e aprendemos a obediência e a pureza. Pai nosso que estais no céu, santificado seja o vosso nome. Venha a nós o vosso reino, seja feita a vossa vontade, assim na terra como no céu. O pão nosso de cada dia nos dai hoje, perdoai-nos as nossas ofensas, assim como nós perdoamos a quem nos tem ofendido. E não nos deixeis cair em tentação, mas livrai-nos do mal. Amém. Ave Maria, cheia de graça, o Senhor é convosco. Bendita sois vós entre as mulheres, bendito é o fruto do vosso ventre, Jesus. Santa Maria, Mãe de Deus, rogai por nós, pecadores, agora e na hora de nossa morte. Amém. Ave Maria, cheia de graça, o Senhor é convosco. Bendita sois vós entre as mulheres, bendito é o fruto do vosso ventre, Jesus. Santa Maria, Mãe de Deus, rogai por nós, pecadores, agora e na hora de nossa morte. Amém. Ave Maria, cheia de graça, o Senhor é convosco. Bendita sois vós entre as mulheres, bendito é o fruto do vosso ventre, Jesus. Santa Maria, Mãe de Deus, rogai por nós, pecadores, agora e na hora de nossa morte. Amém. Ave Maria, cheia de graça, o Senhor é convosco. Bendita sois vós entre as mulheres, bendito é o fruto do vosso ventre, Jesus. Santa Maria, Mãe de Deus, rogai por nós, pecadores, agora e na hora de nossa morte. Amém. Ave Maria, cheia de graça, o Senhor é convosco. Bendita sois vós entre as mulheres, bendito é o fruto do vosso ventre, Jesus. Santa Maria, Mãe de Deus, rogai por nós, pecadores, agora e na hora de nossa morte. Amém. Ave Maria, cheia de graça, o Senhor é convosco. Bendita sois vós entre as mulheres, bendito é o fruto do vosso ventre, Jesus. Santa Maria, Mãe de Deus, rogai por nós, pecadores, agora e na hora de nossa morte. Amém. Ave Maria, cheia de graça, o Senhor é convosco. Bendita sois vós entre as mulheres, bendito é o fruto do vosso ventre, Jesus. Santa Maria, Mãe de Deus, rogai por nós, pecadores, agora e na hora de nossa morte. Amém. Ave Maria, cheia de graça, o Senhor é convosco. Bendita sois vós entre as mulheres, bendito é o fruto do vosso ventre, Jesus. Santa Maria, Mãe de Deus, rogai por nós, pecadores, agora e na hora de nossa morte. Amém. Ave Maria, cheia de graça, o Senhor é convosco. Bendita sois vós entre as mulheres, bendito é o fruto do vosso ventre, Jesus. Santa Maria, Mãe de Deus, rogai por nós, pecadores, agora e na hora de nossa morte. Amém. Ave Maria, cheia de graça, o Senhor é convosco. Bendita sois vós entre as mulheres, bendito é o fruto do vosso ventre, Jesus. Santa Maria, Mãe de Deus, rogai por nós, pecadores, agora e na hora de nossa morte. Amém.
Glória ao Pai, ao Filho e ao Espírito Santo, como era no princípio, agora e sempre. Amém. Ó meu Jesus, perdoai-nos, livrai-nos do fogo do inferno, levai as almas todas para o céu e socorrei principalmente aquelas que mais precisarem da vossa misericórdia. Ó Maria, concebida sem pecado, rogai por nós que recorremos a vós. No quinto e último mistério, contemplamos o encontro de Jesus no templo e aprendemos a procurar Deus em todos os caminhos e em todas as coisas. Pai nosso que estais no céu, santificado seja o vosso nome. Venha a nós o vosso reino, seja feita a vossa vontade, assim na terra como no céu. O pão nosso de cada dia nos dai hoje, perdoai-nos as nossas ofensas, assim como nós perdoamos a quem nos tem ofendido. E não nos deixeis cair em tentação, mas livrai-nos do mal. Amém. Ave Maria, cheia de graça, o Senhor é convosco. Bendita sois vós entre as mulheres, bendito é o fruto do vosso ventre, Jesus. Santa Maria, Mãe de Deus, rogai por nós, pecadores, agora e na hora de nossa morte. Amém. Ave Maria, cheia de graça, o Senhor é convosco. Bendita sois vós entre as mulheres, bendito é o fruto do vosso ventre, Jesus. Santa Maria, Mãe de Deus, rogai por nós, pecadores, agora e na hora de nossa morte. Amém. Ave Maria, cheia de graça, o Senhor é convosco. Bendita sois vós entre as mulheres, bendito é o fruto do vosso ventre, Jesus. Santa Maria, Mãe de Deus, rogai por nós, pecadores, agora e na hora de nossa morte. Amém. Ave Maria, cheia de graça, o Senhor é convosco. Bendita sois vós entre as mulheres, bendito é o fruto do vosso ventre, Jesus. Santa Maria, Mãe de Deus, rogai por nós, pecadores, agora e na hora de nossa morte. Amém. Ave Maria, cheia de graça, o Senhor é convosco. Bendita sois vós entre as mulheres, bendito é o fruto do vosso ventre, Jesus. Santa Maria, Mãe de Deus, rogai por nós, pecadores, agora e na hora de nossa morte. Amém. Ave Maria, cheia de graça, o Senhor é convosco. Bendita sois vós entre as mulheres, bendito é o fruto do vosso ventre, Jesus. Santa Maria, Mãe de Deus, rogai por nós, pecadores, agora e na hora de nossa morte. Amém. Ave Maria, cheia de graça, o Senhor é convosco. Bendita sois vós entre as mulheres, bendito é o fruto do vosso ventre, Jesus. Santa Maria, Mãe de Deus, rogai por nós, pecadores, agora e na hora de nossa morte. Amém. Ave Maria, cheia de graça, o Senhor é convosco. Bendita sois vós entre as mulheres, bendito é o fruto do vosso ventre, Jesus. Santa Maria, Mãe de Deus, rogai por nós, pecadores, agora e na hora de nossa morte. Amém. Ave Maria, cheia de graça, o Senhor é convosco. Bendita sois vós entre as mulheres, bendito é o fruto do vosso ventre, Jesus. Santa Maria, Mãe de Deus, rogai por nós, pecadores, agora e na hora de nossa morte. Amém. Ave Maria, cheia de graça, o Senhor é convosco. Bendita sois vós entre as mulheres, bendito é o fruto do vosso ventre, Jesus. Santa Maria, Mãe de Deus, rogai por nós, pecadores, agora e na hora de nossa morte. Amém. Glória ao Pai, ao Filho e ao Espírito Santo, como era no princípio, agora e sempre. Amém. Ó meu Jesus, perdoai-nos, livrai-nos do fogo do inferno, levai as almas todas para o céu e socorrei principalmente aquelas que mais precisarem da vossa misericórdia. Infinitas graças vos damos, soberana Rainha, pelos benefícios que todos os dias recebemos de vossas mãos liberais. Dignai-vos agora e para sempre tomar-nos debaixo do vosso poderoso amparo, e para mais vos obrigar, vos saudamos com uma salve, Rainha. Salve, Rainha, Mãe de Misericórdia, vida, doçura e esperança, nossa salve. A vós bradamos, os degredados filhos de Eva, a vós suspiramos, gemendo e chorando neste vale de lágrimas. Eia, pois, advogada nossa, esses vossos olhos misericordiosos a nós volvei, e depois desse desterro, mostrai-nos, Jesus, bendito o fruto do vosso ventre, ó clemente, ó piedosa, ó doce e sempre Virgem Maria. Rogai por nós, Santa Mãe de Deus,
para que sejamos dignos das promessas de Cristo. Amém. Louvado seja nosso Senhor Jesus Cristo, para sempre seja louvado.

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4: Olá, boa noite.
2: Boa noite para você que nos acompanha em todo o país.
4: Segunda-feira, 10 de agosto de 2026.
2: Vamos aos destaques do dia.
4: Agosto Lilás, mês de conscientização pela prevenção e combate à violência contra a mulher.
2: Hoje vamos falar das principais formas de violência e como denunciar.
4: Atualmente existem em todo o país 495 delegacias especializadas de atendimento à mulher. Luana Karen.
5: Em 2025, as unidades realizaram mais de 782 mil atendimentos. Além disso, foram registrados 608 mil boletins de ocorrência.
2: Gás de cozinha já está disponível, vale para a nova recarga do botijão.
4: A recarga poderá ser realizada pelo responsável familiar diretamente em revendas credenciadas. Natália Koslick.
6: Podem participar as famílias com pelo menos duas pessoas em sua composição, renda per capita de até meio salário mínimo e cadastro único atualizado nos últimos 24 meses.
2: E vamos falar sobre o fenômeno climático El Niño, que atinge o Brasil.
4: Ele provoca chuvas acima da média, ventanias e ciclones no sul e sudeste do país, além de estiagem no norte, nordeste e centro-oeste.
2: Quem conversa com a gente sobre o tema é Volney Wolff. Ele fala como a população pode buscar mais informações.
7: A primeira coisa é buscar as informações nas defesas civis municipais, ou seja, nos órgãos oficiais, nos órgãos do governo do estado e nos órgãos oficiais do governo federal.
4: Hoje, na apresentação da Voz do Brasil, Mariana Jungmann e Luciano Seixas.
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4: Famílias que têm direito a repor o gás de cozinha já têm acesso ao Vale Recarga.
2: Os beneficiários podem verificar o direito ao benefício no site do Ministério do Desenvolvimento e Assistência Social, Família e Combate à Fome ou no portal da Caixa Econômica Federal.
6: Para ter acesso à recarga do gás do povo, o responsável familiar deve procurar uma das revendedoras que participam do programa em todo o país. Quem explica é a Secretária Nacional de Integração e Articulação de Plataformas Sociais Eletrônicas, Ana Lúcia Alonso.
8: Se apresentando na loja ou ligando para ela, você tem o direito de fazer a recarga a cada 2 meses ou a cada 3 meses, de acordo com o tamanho da sua família. Se você encontrou a sua revenda, é só se apresentar e fazer o pagamento da recarga com o cartão da Caixa Econômica Federal com chip, que pode ser o cartão do Bolsa Família, ou então você pode usar o seu celular. Você não precisa de intermediários. E você tem garantido com segurança a troca do seu gás para fazer o almoço de todo dia.
6: Podem participar as famílias com pelo menos 2 pessoas em sua composição, renda per capita de até meio salário mínimo e cadastro único atualizado nos últimos 24 meses. Os vales recargas são liberados no dia 10 de cada mês, observando a quantidade de botijões a que cada família tem direito ao ano. A periodicidade varia conforme a composição familiar. Domicílios com 2 ou 3 membros, por exemplo, recebem um vale a cada 3 meses. Já as famílias com 4 ou mais integrantes têm direito a um vale a cada 2 meses. As consultas das distribuidoras credenciadas, da situação do vale, assim como de outras informações sobre o programa, podem ser feitas pelos canais oficiais da Caixa e do Ministério do Desenvolvimento e Assistência Social, Família e Combate à Fome. O Disque Social, pelo número 121, é uma das indicações. Reportagem Natália Koslick.
4: Você sabe o que fazer diante de um caso de violência contra uma mulher?
2: Quais serviços buscar ou por qual meio fazer uma denúncia?
4: O Agosto Lilás é uma oportunidade para falar sobre esse tema e conscientizar sobre os direitos das mulheres.
2: O tema da campanha deste ano são os 20 anos da Lei Maria da Penha, considerada um dos marcos na proteção dos direitos da mulher no Brasil.
9: foi para pedir socorro que, há 2 anos, a vítima de violência, que vamos chamar de Maria, entrou pela primeira vez em uma casa da mulher brasileira.
10: Eu cheguei na casa sem esperança nenhuma, sem expectativa nenhuma, sem norte algum. Eu estava só o farrapo humano, né? Tinha violências que eu nem tinha conhecimento que eram violências, né? Mas assim, é página virada.
9: Criada há 11 anos, a casa da mulher em um só lugar, serviços como apoio psicossocial, delegacia e juizado especializados, defensoria pública, serviço de saúde e alojamento de passagem. Atualmente, há 13 dessas em funcionamento no país, abertas 24 horas por dia, todos os dias da semana. A coordenadora geral de fortalecimento da rede de atendimento do Ministério das Mulheres, Maura Souza, explica como funciona o atendimento.
11: Primeiro, a mulher passa pelo serviço de acolhimento, atendimento psicossocial, e se for um caso por um alojamento de passagem, a gente oferta esse serviço no âmbito da Casa da Mulher Brasileira, além da brinquedoteca, para que essa mulher tenha condições de ter o atendimento nos outros serviços.
9: No agosto lilás, mês de conscientização pelo enfrentamento à violência contra a mulher, a casa reforça a garantia dos direitos das mulheres. A subsecretária de enfrentamento à violência da Secretaria da Mulher do Distrito Federal, Maíra Castro, destacou que, além do apoio imediato, a Casa da Mulher Brasileira também ajuda as vítimas a alcançarem autonomia profissional e financeira.
12: Elas podem fazer cursos, ter a empregabilidade, temos mais de 400 mulheres empregadas em diferentes órgãos, estão sempre visando essa oportunidade, uma porta de saída que elas tenham da violência doméstica.
9: O tema deste Agosto Lilás são os 20 anos da Lei Maria da Penha, considerada um dos marcos na proteção dos direitos da mulher no Brasil. Além da agressão física, a norma abrange outras 4 formas de violência contra a mulher. A violência patrimonial, que se caracteriza pela destruição ou retenção de bens, dinheiro ou outros recursos. A violência moral, que ocorre por meio de calúnia, difamação, injúria ou qualquer conduta que atinja a honra e a reputação da mulher. A violência psicológica, caracterizada por atitudes que causam medo, humilhação, ameaças, isolamento e manipulação. E a violência sexual, que é qualquer ato praticado sem consentimento. Em qualquer dos casos, a mulher deve fazer o registro da ocorrência. Os profissionais são qualificados para esse atendimento, de acordo com Mariana Almeida, delegada adjunta da Delegacia de Atendimento à Mulher 2 do Distrito Federal.
13: Esse policial precisa ter a sensibilidade de acolher essa vítima, de acalmá-la, para que assim ela consiga, né, relatar o que está acontecendo. E também ele precisa saber o que de fato vai auxiliar essa vítima para poder encaminhá-la a outros órgãos, a outros serviços públicos, porque a gente precisa de toda essa atuação de rede, como prevê a própria Lei Maria da Penha.
9: Há em todo o país 495 delegacias especializadas de atendimento à mulher. Em 2025, as unidades realizaram mais de 782 mil atendimentos. Além disso, foram registrados 608 mil boletins de ocorrência e mais de 300 mil inquéritos instaurados e medidas protetivas de urgência solicitadas. As vítimas de violência também podem contar com a Central de Atendimento à Mulher, o Ligue 180. A ligação é gratuita e o serviço funciona 24 horas por dia, todos os dias da semana. Os serviços também podem ser acessados pelo WhatsApp 61 99610 0180 ou pelo e-mail central180@mulheres.gov.br. Mas atenção, se o caso for de emergência, ou seja, se a mulher estiver em risco imediato, a recomendação é acionar a Polícia Militar por meio do 190. Reportagem Luana Karen.
4: A Agência Nacional de Proteção de Dados, a ANPD, abriu um processo de fiscalização contra o Discord.
2: A medida busca apurar possíveis descumprimentos das regras de proteção previstas no Estatuto Digital da Criança e do Adolescente.
4: A fiscalização ocorre após episódio que resultou na morte de uma adolescente de 13 anos.
2: A plataforma terá que informar quais medidas adota para evitar situações de risco. Confira com Thaís de Araújo.
14: Muito popular entre os jogadores online, o Discord é uma plataforma que permite a troca de mensagens por texto, voz e vídeo. O serviço também reúne comunidades em que os usuários podem conversar e interagir em tempo real. Para investigar possíveis falhas na proteção de crianças e adolescentes dentro da plataforma, a Agência Nacional de Proteção de Dados, a ANPD, abriu um processo de fiscalização. O objetivo da agência é verificar se a plataforma está cumprindo as regras do Estatuto Digital da Criança e do Adolescente, o ECA Digital, para prevenir situações que possam colocar menores de 18 anos em contato com conteúdos que incentivem ou facilitem a automutilação e o suicídio. Também serão analisados os mecanismos usados pelo Discord para verificar a idade dos usuários e para identificar e retirar conteúdos que violem essas regras, além de comunicação de casos graves às autoridades. A plataforma terá 5 dias úteis para apresentar informações sobre as medidas adotadas para prevenir e combater violações graves contra crianças e adolescentes. Se forem encontradas irregularidades, a ANPD poderá determinar mudanças e aplicar as sanções previstas no ECA Digital. Entre elas, multa de até R$50 milhões por infração. A fiscalização da ANPD é um trabalho conjunto com a Polícia Civil e o CyberLab da Secretaria Nacional de Segurança Pública do Ministério da Justiça e Segurança Pública, que atua para investigar um grupo criminoso suspeito de incentivo ao suicídio e à automutilação por meio do Discord, resultando na morte de uma adolescente de 13 anos no último dia 22 de julho. Thaís de Araújo para a Voz do Brasil.
4: O fenômeno El Niño já é uma realidade e está afetando o clima no Brasil.
2: Ele provoca chuvas acima da média, ventanias e ciclones no sul e sudeste do país.
4: E estiagem que pode levar à crise hídrica do norte, nordeste e centro-oeste.
2: Mais cedo, nós conversamos com o secretário nacional de Defesa Civil, Volney Wolff, sobre como a população e os municípios podem se preparar para as consequências desses eventos. Acompanhe. Secretário Volney Wolff, seja muito bem-vindo à Voz do Brasil, um prazer ter o senhor com a gente aqui. Vamos começar falando sobre os impactos do El Niño, que já estão sendo sentidos, secretário, especialmente ali no sul do país. O senhor pode fazer pra gente um relato sobre como está a situação por lá, quais têm sido os principais problemas decorrentes de eventos climáticos e quais os municípios mais afetados?
15: Sim, Mariana. Bem, começando aí do início, né? Na verdade, os efeitos do El Niño já são sentidos no Brasil inteiro, né? De sul a norte do país. O aquecimento das águas do Atlântico, que já passam de 2 graus, nos permitem inferir que nós já estamos vivendo um El Niño no grau muito forte, né? Isso quer dizer que vamos ter chuvas intensas na região sul do Brasil, possivelmente ainda na região sudeste, mas teremos também estiagem e escassez hídrica muito, muito forte na região amazônica e na região do Nordeste, que a gente já começa a sentir também. Além disso, na região centro-oeste, é possível que tenhamos ainda incêndios e também a região centro-oeste é uma região que tem escassez hídrica e tem chuvas intensas em alguns períodos, né? E ainda, principalmente ali na São Paulo, Rio, ondas de calor prometem ser bastante fortes ainda no ano de 2026. Bom, a gente viu no último mês, especificamente agora em julho, na região sul, especialmente lá no Rio Grande do Sul, chuvas intensas que duraram mais de uma semana. Aliás, elas perduraram por mais de 10 dias. E isso ocasionou elevação dos níveis dos rios, das principais vales de rios do Rio Grande do Sul, que levam água até a bacia do Guaíba, na grande Porto Alegre, né? Então, isso acabou ocasionando danos e prejuízos à população, né? Em muitos dos municípios, a população teve água em suas casas, né? Isso sempre ocasionou um grande problema à população. E agora, na última semana, né? No último final de semana, estava previsto o ciclone extratropical, né? Que é um ciclone que é formado ali na região leste do Brasil, vindo do sul do país, Uruguai, Argentina, em função daquelas massas de ar frio, que ao chegar no continente, geram chuvas intensas, mas pior que isso, né? Nesse caso, ventanias próximas de 100 km por hora e o que aconteceu ali na região metropolitana de Porto Alegre é que a velocidade dos ventos passaram de 100, chegaram a 115, 120 quilômetros, tanto na região metropolitana de Porto Alegre, como lá no sul, na região de Pelotas principalmente, né? E isso traz muitos transtornos à população das cidades.
4: Perfeito, secretário. Como o senhor citou, novos fenômenos climáticos, como tornados e ciclones, ainda são esperados, né? Como é que os municípios podem se preparar para esta situação?
15: Então, eu acho assim, é importante que a população, no primeiro momento, busque informações de órgãos oficiais. Então, a primeira coisa é buscar as informações nas defesas civis municipais, nas prefeituras, ou seja, nos órgãos oficiais, nos órgãos do governo do estado e nos órgãos oficiais do governo federal. Como uma segunda medida, é muito importante que as pessoas busquem medidas de autoproteção. Ao ter um alerta de possível chuvas intensas com ventanias, ou seja, que vai haver em potencial a possibilidade de ocorrer um desastre, que essas pessoas busquem medidas de autoproteção. É importante também, Luciano, que as prefeituras busquem, ao longo dos períodos de preparação, botar em prática os seus planos de contingência. Quando possível, e muitas delas têm feito isso, principalmente na região sul do Brasil, fazer simulados com a população. Tirar os planos de contingência da gaveta e transformar isso em simulados, aonde junto com a população, os órgãos de defesa civis, mas mais que isso, dos sistemas municipais, estaduais de defesa civil, fazem um simulado de como é que seria uma situação de potencial desastre em função, por exemplo, de chuvas intensas.
2: O secretário, e os municípios que já foram atingidos, né? Porque a gente viu aí que no Rio Grande do Sul a coisa já começou a escalar. No caso dos municípios que já foram atingidos, como é que eles devem proceder para conseguir a ajuda do governo federal?
15: A Defesa Civil Nacional, ela orienta desde a decretação da situação de emergência, a solicitação de reconhecimento federal e a elaboração de planos. No primeiro momento, ajuda humanitária, quando for o caso, de restabelecimento, quando há alguma avaria pequena na infraestrutura pública, e em último caso, a orientação sobre a construção de planos de reconstrução naqueles casos onde os danos e os prejuízos na infraestrutura pública foram de maior porte.
4: Perfeito. Secretário, a gente está falando do sul do país, como o senhor colocou, né? Questão de alagamento, chuvas, tornados, e também o senhor colocou no início, existe o outro lado, né? O agravamento da estiagem em grande parte do país, mais notadamente região centro-norte. Quais são os maiores perigos desta situação?
15: Então, nós não podemos nos esquecer que em 2023, de 23 para 24, no El Niño também muito forte, talvez tenha sido a maior estiagem, a maior crise hídrica que a gente viveu nos últimos tempos na região amazônica, né? Os grandes rios, parte deles secaram, os transportes via navegação ficaram muito prejudicados e nós tivemos que lançar mão, de algumas ações para ajudar os estados do norte. Nós temos equipes em todas as regiões do norte, em todos os estados do norte, mais o centro-oeste, reuniões de capacitação de como a gente deve se preparar para que, em havendo essa situação de crise hídrica, a gente possa trabalhar de maneira muito integrada entre os estados, os municípios e o governo federal, para que as pessoas possam ter o menos possível de impacto nessas situações.
2: Muito bem, nós conversamos com Volney Wolff, secretário nacional de Defesa Civil. Muito obrigada, secretário, pela sua entrevista aqui à Voz do Brasil.
15: Eu que te agradeço, Mariana e Luciano. Muito obrigado pela oportunidade.
4: O Ministério das Relações Exteriores prestou solidariedade à Colômbia depois do terremoto que atingiu o país na manhã desta segunda-feira.
2: O tremor de magnitude 7,4 foi o mais forte registrado no país durante a última década, segundo o Serviço Geológico Colombiano.
4: O Itamaraty acompanha os esforços de busca e de assistência às populações afetadas e manifesta disposição de colaborar com as autoridades colombianas. Até o momento não foram identificados brasileiros entre as vítimas.
2: O governo da Colômbia decretou estado de emergência. Segundo o balanço oficial, ao menos 111 pessoas morreram e 87 ficaram feridas.
4: O plantão consular permanece à disposição para prestar assistência a cidadãos brasileiros em situação de emergência.
2: O atendimento da Embaixada do Brasil em Bogotá pode ser feito por meio do telefone 57-31-0809-6169. Já o plantão consular em Brasília pode ser feito pelo telefone 61-98-260-0610.
4: Começaram as convocações da lista de espera do Fundo de Financiamento Estudantil, FIES.
2: Os inscritos nessa edição que ainda não foram pré-selecionados devem acompanhar a classificação no site do FIES até o dia 24 de setembro para não perder a vaga.
4: A diretora de Políticas de Acesso à Educação Superior do Ministério da Educação, Marina Castro, explica como garantir a vaga.
16: O candidato que for pré-selecionado por meio da lista de espera terá 3 dias úteis a contar da data da convocação para acessar a página do FIES e complementar as informações da inscrição. Na sequência, será a vez de validar a documentação exigida, primeiro na instituição de ensino e depois no banco. Os prazos de cada etapa devem ser observados rigorosamente para evitar a perda da vaga para financiamento do curso.
2: Nessa edição foram disponibilizadas 75.500 vagas, distribuídas em mais de 1.200 instituições privadas de educação superior.
4: Metade das vagas é destinada para estudantes com renda familiar per capita de até meio salário mínimo, inscritos no CadÚnico.
2: Os pré-selecionados devem acompanhar a classificação no endereço fiesseleçãoaluno.mec.gov.br.
4: E estudantes que participam do processo seletivo do ProUni, o Programa Universidade para Todos, e foram pré-selecionados, devem comprovar as informações de inscrição até sexta-feira, dia 14.
2: A documentação exigida deve ser apresentada diretamente na instituição de ensino superior.
4: Os estudantes que recebem bolsa integral do ProUni podem solicitar a bolsa permanência. Saiba como.
17: Estudantes com bolsa integral do ProUni e matriculados em cursos presenciais de turno integral podem solicitar a bolsa permanência, auxílio mensal de R$ 700, concedido pelo Ministério da Educação. O benefício é destinado ao custeio de despesas educacionais e atende alunos de cursos com duração mínima de 6 semestres e média de pelo menos 6 horas de aula por dia. Para receber a bolsa, o estudante também precisa ter conta corrente individual no Banco do Brasil ou na Caixa Econômica Federal, vinculada ao mesmo CPF cadastrado no sistema do ProUni. O auxílio não pode ser acumulado com outras bolsas públicas de mesma finalidade e pode ser suspenso caso a bolsa principal do ProUni seja interrompida ou o aluno deixe um curso integral. O pedido deve ser feito diretamente na coordenação do ProUni da instituição de ensino superior onde o estudante está matriculado. A faculdade verifica se o curso é elegível, realiza o cadastro no sistema e inclui o aluno na relação mensal de beneficiários, conforme a disponibilidade orçamentária do Ministério da Educação. Claudimário Carvalho, para a Voz do Brasil.
2: Trabalhar desde os 14 anos de forma legal, com remuneração e ainda aprender um ofício.
4: É a aprendizagem profissional, uma modalidade de contratação que combina formação teórica e experiência prática no ambiente de trabalho.
18: Criada no ano 2000, a contratação de aprendizes é voltada a adolescentes e jovens entre 14 anos completos e 24 anos incompletos. O contrato de aprendizagem é registrado em carteira de trabalho, com acesso aos direitos trabalhistas e previdenciários. Entre eles, remuneração proporcional às horas trabalhadas, nunca inferior ao salário mínimo hora, o depósito do Fundo de Garantia do Tempo de Serviço, FGTS, o 13º salário, as férias e o vale-transporte. No entanto, o contrato de aprendizagem tem prazo determinado de até 2 anos e a jornada de trabalho possui regras específicas, de 4 a 6 horas diárias para aprendizes que ainda não concluíram o ensino médio e de até 8 horas diárias para aqueles que já concluíram o ensino médio. Para se candidatar a uma vaga de aprendizagem, o jovem deve estar regularmente matriculado e frequentando uma instituição de ensino. A contratação está vinculada à participação em curso de aprendizagem profissional em instituição habilitada, como SESC, SENAC e SENAT, por exemplo. A contratação de aprendizes é obrigatória para estabelecimentos de qualquer natureza que possuam, no mínimo, 7 empregados em funções que demandem formação profissional. Daniele Popov para A Voz do Brasil.
2: O custo dos alimentos da cesta básica registrou queda em 26 capitais brasileiras no mês de julho.
4: Foi o que mostrou a pesquisa realizada todo mês pela Conab, a Companhia Nacional de Abastecimento, e pelo DIEESE, o Departamento Intersindical de Estatísticas e Estudos Socioeconômicos.
2: Segundo a análise, na comparação entre julho e junho, as maiores quedas ocorreram em Natal, Maceió e Belo Horizonte. Apenas São Luís registrou aumento.
4: Os produtos que tiveram as principais reduções nas capitais brasileiras foram a batata, tomate, café e açúcar.
2: Ainda segundo o levantamento da Conab e do DIEESE, houve também diminuição no preço da carne em 14 capitais.
4: E essas foram as notícias do governo federal.
2: Fique agora com as notícias do Poder Judiciário e do Congresso Nacional. Boa noite.
4: Boa noite para você e até amanhã.
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21: Em seminário, o presidente do STF, do CNJ, fala sobre transparência e confiança pública.
22: Ministro Fachin participa da abertura das celebrações do bicentenário dos cursos jurídicos no Brasil.
21: STJ reconhece validade de tarifa de adiantamento a depositante prevista em contrato bancário.
22: Boa noite, eu sou Marcela Luiz.
21: E eu sou Walter Lima.
22: Presidente do STF e do CNJ, ministro Edson Fachin, abre seminário O Judiciário em Debate, Integridade, Eficiência e Acesso à Justiça.
21: O evento é uma iniciativa do jornal Folha de São Paulo em parceria com a OAB do Estado. Carolina Chaves.
23: O ministro Edson Fachin explicou que o judiciário já avançou muito na transparência e no acesso à justiça com a ajuda da tecnologia, mas é preciso mais para preservar a confiança nas instituições e exercício responsável da função.
24: Precisamos enfrentar com seriedade a agenda de moralização dos gastos públicos, de aprofundar as investigações de corrupção que ainda permanecem em nosso país, bem como aperfeiçoar os mecanismos de transparência e encontrar soluções públicas, justas e fiscalmente sustentáveis para questões estruturais do Estado brasileiro, inclusive no que diz respeito ao regime remuneratório da magistratura, que é o que faremos com a proposição de uma lei federal de caráter nacional, cuja minuta estará pronta até o final deste ano.
23: Os encontros acontecem nas manhãs de segunda-feira, nos dias 10, 17 e 24 de agosto.
22: O presidente do STF e do CNJ, ministro Edson Fachin, também participou hoje do início das comemorações dos 200 anos dos cursos jurídicos no Brasil na Faculdade de Direito da Universidade de São Paulo.
21: A cerimônia abriu a programação do bicentenário dos cursos jurídicos no Brasil.
22: Na ocasião, Fachin ressaltou o papel da Faculdade de Direito de São Paulo como espaço de defesa das liberdades públicas, dos direitos humanos e da democracia.
21: Os cursos de direito no país foram criados em 11 de agosto de 1827, por decreto de Dom Pedro I.
22: A Polícia Federal deflagrou hoje uma operação para investigar possíveis irregularidades na aplicação de recursos do regime próprio de Previdência Social do município de Maceió, em Alagoas.
21: A ação foi autorizada pelo ministro André Mendonça, do STF. Marta Ferreira.
0: Entre os alvos está o Maceió Previdência, autarquia responsável pela análise e concessão de benefícios de pensão por morte e aposentadoria. A Polícia Federal busca esclarecer as circunstâncias do credenciamento, da cotação, da análise de risco, da governança e da tomada de decisão que antecederam os investimentos. A investigação tem como objeto duas aplicações realizadas nos anos de 2023 e 2024, que totalizaram R$ 97 milhões. Na decisão do ministro André Mendonça, ele aponta que houve possível direcionamento dos investimentos e exposição desproporcional do patrimônio previdenciário a ativos de risco elevado e liquidez reduzida.
22: É válida a tarifa de adiantamento a depositante prevista em contrato bancário.
21: Esse entendimento é do STJ. Fátima Uchoa.
1: A tarifa de adiantamento a depositante remunera o serviço prestado quando o banco adianta recursos para cobrir pagamentos que ultrapassam o saldo da conta. Em ação civil pública, o Ministério Público de São Paulo questionou a legalidade da tarifa. O juízo de primeiro grau declarou nula a cláusula contratual, proibiu novas cobranças e determinou a devolução em dobro dos valores pagos. E o Tribunal Estadual substituiu a restituição em dobro pela devolução simples. Na quarta turma do STJ, o ministro relator João Otávio de Noronha explicou que a tarifa de adiantamento a depositante não se confunde com os encargos da operação de crédito e a cobrança é permitida quando há previsão contratual clara e segue normas do Conselho Monetário Nacional e do Banco Central, como nesse caso. Assim, o colegiado deu parcial provimento ao recurso especial do banco e julgou improcedente a ação civil pública.
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22: Uma boa noite.
21: E até amanhã.
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1: Eu sou Paula Groba.
2: E eu sou Ricardo Nakaoka.
1: E estes são os destaques de hoje do Jornal do Senado, que começa agora.
2: Senado inicia semana de esforço concentrado.
1: Senadora cobra resultados e transparência no uso de verbas para o povo Yanomami.
2: Projeto proíbe que concursos da segurança pública limitem vagas para mulheres.
1: Boa noite.
2: Boa noite.
1: Mais de 2 bilhões de reais foram destinados desde 2023 à proteção do território Yanomami.
2: Mas como esses recursos estão sendo aplicados? Essa foi uma das questões debatidas pela Subcomissão Permanente dos Povos Indígenas Yanomami durante a audiência nesta segunda-feira. Repórter Rodrigo Rezende.
3: O ministro dos Povos Indígenas, Eloy Terena, destacou que os recursos conseguidos por meio dos créditos extraordinários são distribuídos para diversos ministérios e que, no caso da pasta dos povos indígenas, vários eram os desafios enfrentados na área Yanomami, porção do território brasileiro na região norte do Amazonas e de Roraima, equivalente ao tamanho de Portugal.
4: Quando nós assumimos em 2023, desenhamos ali uma estrutura para fazer frente às demandas que estavam colocadas, né? Garimpo ilegal presente na terra indígena, situação de desnutrição e uma ausência de proteção territorial.
3: A senadora Damaris Alves, do Republicanos do Distrito Federal, afirmou que os recursos ainda precisam ser aumentados, mas sempre com cobrança por resultados.
5: Que em 2022, 56% das crianças estavam em estágio de desnutrição. Agora em 26, depois das ações emergenciais, a gente cai para 46. O valor foi pouco para a gente alcançar as metas de nutrição e combate à fome.
3: Além da compra e distribuição emergencial de cestas básicas, parte dos recursos destinados ao Ministério dos Povos Indígenas foi usada para criar uma estrutura capaz de identificar a origem e o destino do ouro extraído no Brasil, especialmente o retirado do território Yanomami.
1: E em meio às divergências entre governo, oposição e judiciário, está pronto para votação no plenário do Senado o projeto que cria o Exame Nacional de Proficiência em Medicina.
2: A discussão ganhou um novo capítulo após o Tribunal Regional Federal suspender as sanções aplicadas pelo governo às faculdades que tiveram baixo desempenho no Exame Nacional de Avaliação da Formação Médica, realizado em 2025. Repórter Douglas Castilho.
6: A controvérsia principal é entre o atual ENAMED, exame realizado ao longo do curso de medicina organizado pelo MEC, e a proposta do PROFIMED, avaliação de proficiência a ser realizada pelo Conselho Federal de Medicina após a graduação em análise no Congresso. Em debate no Senado, o senador Rogério Carvalho, do PT de Sergipe, afirmou que o processo de verificação não pode se dar apenas ao fim do curso.
7: Eu defendo que tem o teste de proficiência, mas ele tem que ser a última etapa de um processo mais amplo de avaliação e que tem que gerar consequências para as escolas que garantem o ingresso.
6: Já o relator do projeto de lei do PROFIMED, senador doutor Irã, do PP de Roraima, reforçou que o Conselho Regulamentador da Profissão, CFM, deve ser o responsável pela certificação.
8: Colocar o PROFIMED, a prova de proficiência, no Ministério da Educação, que tem sido responsável pela proliferação desenfreada de escolas médicas no nosso país, produzindo médicos com baixo conhecimento, colocando a população em alta vulnerabilidade, isso é um perigo para a sociedade.
6: Uma decisão do TRF da primeira região em 5 de agosto suspendeu as punições impostas pelo executivo às universidades com resultados considerados ruins no ano passado, com base no ENAMED.
1: O Senado começou hoje uma semana de esforço concentrado com votações importantes. Os parlamentares terão uma agenda intensa no plenário e nas comissões, com propostas que podem impactar a indústria, o mercado de trabalho e a relação entre contribuintes e o fisco.
2: Entre os destaques está a criação de um programa de estímulo à indústria nacional de fertilizantes. Os detalhes com o repórter Pedro Pincer.
9: A pauta de votações do plenário para esta semana prevê a votação de pelo menos 10 projetos. O primeiro item que deve ser analisado é a criação do Programa de Desenvolvimento da Indústria de Fertilizantes. O objetivo é estimular investimentos na implantação, ampliação e modernização da infraestrutura voltada à produção nacional de fertilizantes e de seus insumos. Para o autor, senador Laércio Oliveira, do Progressistas de Sergipe, a iniciativa busca reduzir a dependência dependência brasileira da importação de fertilizantes e fortalecer a segurança alimentar, a competitividade do agronegócio e a indústria.
10: O Brasil não pode apenas continuar reagindo às crises internacionais. Precisamos nos antecipar a elas. Precisamos construir autonomia. Precisamos fortalecer a nossa indústria. Precisamos garantir estabilidade para quem produz e segurança para quem consome.
9: Na quarta-feira, está prevista a votação do texto da Câmara para o projeto de lei complementar que cria descontos para contribuintes que regularizarem espontaneamente seus débitos tributários e reforça na esfera administrativa a aplicação de decisões do STF e do STJ, e também a criação de dois estatutos, o do aprendiz, que estabelece regras para a jornada de trabalho, novas hipóteses de rescisão do contrato e direitos para essa parcela de trabalhadores, e o da vítima, que reúne em um único texto direitos e garantias hoje distribuídos em diferentes normas para vítimas de crimes e contravenções, calamidades públicas, desastres e epidemias.
1: E após a aprovação no Senado, foi sancionada a lei que permite a destinação ao Corpo de Bombeiros de emendas parlamentares antes exclusivas da área da saúde.
2: Os recursos financiarão atendimentos de urgência feitos pelas corporações. Repórter Marcela Diniz.
1: 40% das ocorrências atendidas por bombeiros no Brasil em 2025 foram do tipo pré-hospitalar, em acidentes e outras situações de urgência. Isso equivale a mais de 1 milhão de emergências. Com a Lei Complementar 234, sancionada no dia 6 de agosto, parlamentares estão autorizados a destinar recursos de emendas da área da saúde para financiar esse tipo de atendimento. Antes, as verbas recebidas pelos corpos de bombeiros estaduais e do Distrito Federal teriam de estar vinculadas à rubrica da segurança pública. O senador Wilder Moraes, do PL Goiano, um dos relatores do projeto que deu origem à lei, ressaltou que os bombeiros atuam em parceria com o Serviço de Atendimento Móvel de Urgência, o SAMU, e afastou a possibilidade de disputa pelo orçamento da saúde pública.
11: Não transfere recursos da saúde para a segurança pública, apenas permite financiar os serviços de saúde que os bombeiros já prestam gratuitamente todos os dias, salvando vidas em todo o Brasil.
1: O dinheiro das emendas não poderá ser usado pelos corpos de bombeiros para pagar salários nem para custear ações que não estejam ligadas aos atendimentos pré-hospitalares. O Senado pode concluir a votação do projeto que proíbe a limitação de vagas para mulheres em concursos da área de segurança pública.
2: O texto, já aprovado pelas Comissões de Direitos Humanos e de Segurança Pública, também reserva pelo menos 20% das vagas para mulheres nas polícias civis, militares e penais, nos corpos de bombeiros e nas polícias institucionais do Judiciário e do Ministério Público. Repórter Bruno Lourenço.
12: O projeto de lei que está pronto para ser votado no plenário do Senado proíbe a limitação de vagas para mulheres em concursos da área de segurança pública. A iniciativa também reserva pelo menos 20% das vagas nos concursos públicos das polícias e bombeiros para o público feminino. A relatora na Comissão de Segurança Pública, senadora Damares Alves, do Republicanos do Distrito Federal, defende a medida.
13: O que queremos? Uma política de valorização da mulher lá na Polícia Militar, no Corpo de Bombeiro, na Polícia Civil.
12: A proposta cria ainda a Política Nacional de Valorização das Mulheres na área de segurança pública, que será condição para o repasse de verbas do Fundo Nacional do Setor, como explicou o relator na Comissão de Direitos Humanos, senador Alessandro Vieira, do MDB de Sergipe.
14: As mulheres na segurança pública são historicamente discriminadas. Isso é um fato incontestável. Uma realidade que se repete em matérias, em casos que todos nós temos em diversas oportunidades de conhecimento.
12: A nova política estabelece igualdade de oportunidades entre mulheres e homens nas carreiras da segurança pública. O fim da exclusividade ou preferência dessas atividades para homens. A rejeição de práticas, atitudes e crenças discriminatórias. E o enfrentamento do assédio e da violência contra mulheres no ambiente de trabalho.
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0: Com edição de Paula Groba e trabalhos técnicos de João Lira, o Jornal do Senado fica por aqui. Acompanhe agora as notícias da Câmara dos Deputados. Boa noite.
1: Boa noite e até amanhã.

0: Câmara dos Deputados.
1: Plenário pode votar projeto que prioriza processo sobre crimes de racismo.
2: Câmara retira da Justiça a atribuição de julgar entidade que atende menores.
1: Parlamentares garantem direitos para a pessoa que tem espinha bífida aberta.
2: Boa noite. Os deputados aprovaram uma proposta que busca garantir direitos a pessoas com espinha bífida aberta. A condição resulta de uma falha congênita no sistema neurológico e gera uma série de dificuldades a quem tem a malformação. A reportagem é de Paula Bittar.
3: A Comissão de Constituição e Justiça da Câmara aprovou uma proposta que classifica a espinha bífida aberta como deficiência para todos os efeitos legais. A espinha bífida é uma condição congênita em que há uma falha no fechamento do tubo neural, estrutura que dá origem ao cérebro, medula e vértebras. Essa falha pode deixar partes da medula expostas ou mal protegidas, resultando em diferentes níveis de comprometimento neurológico. O tipo mais grave e conhecido é a mielomeningocele, em que parte da medula espinhal e os nervos saem por uma abertura nas costas do bebê, formando uma bolsa visível ao nascimento e, por isso, é chamada de aberta. Essa condição pode causar paralisia nas pernas. De acordo com a proposta, pessoas diagnosticadas com espinha bífida aberta terão atendimento integral pelo Sistema Único de Saúde, sendo assegurado, no mínimo, atendimento por equipe multidisciplinar, acesso a exames complementares, assistência farmacêutica e acesso a modalidades terapêuticas reconhecidas, inclusive fisioterapia e atividade física. O atendimento integral prevê também a divulgação de informações sobre a espinha bífida aberta e as medidas preventivas e terapêuticas disponíveis. A relatora na comissão, deputada Silvia Cristina, do PP de Rondônia, destacou que o projeto garante mais segurança jurídica e facilita o acesso das pessoas aos direitos previstos na Lei Brasileira de Inclusão.
4: Apesar dos avanços na legislação brasileira, muitas pessoas com espinha bífida ainda enfrentam dificuldades para ter condição reconhecida como deficiência e, consequentemente, acessar direitos garantidos. Como relatora, o parecer favorável foi porque entendo que estamos promovendo justiça social, inclusão e dignidade. Estamos garantindo que crianças, jovens e adultos com espinha bífida tenham maior proteção legal, mais acesso às políticas públicas e melhores condições para exercer plenamente sua cidadania.
3: A proposta que classifica a espinha bífida aberta como deficiência para todos os efeitos legais já pode seguir para a análise do Senado, a menos que haja recurso para votação antes pelo plenário da Câmara. Da Rádio Câmara de Brasília, Paula Bittar.
0: Saúde.
1: Leandre, do PSD do Paraná, apresentou o projeto que assegura às pessoas em tratamento contra o câncer o direito de usar lenço, turbante ou cobertura semelhante em fotografias destinadas à emissão, renovação ou segunda via de documentos oficiais de identificação.
2: Leandre explica que a proposta condiciona o uso do acessório à plena visibilidade dos elementos do rosto necessários à identificação biométrica. A deputada ressalta que a proposta também prevê a atualização gratuita da fotografia após o fim do tratamento oncológico.
0: Educação.
1: Professora Luciene Cavalcante, do PSOL de São Paulo, cobra do Senado a aprovação de projeto que cria um piso nacional para os profissionais de apoio técnico, administrativo e operacional da educação básica. A proposta, já aprovada pela Câmara, aguarda análise desde março.
5: Isso seria hoje, em valores, um pouco mais de R$ 3.800 por 40 horas de trabalho. Infelizmente, a gente não tem ainda leis que garantam o piso e a carreira dos profissionais não docentes. Quem são esses profissionais? São os profissionais que estão nas secretarias da escola, que estão nas inspetorias, que estão na limpeza das escolas, fazendo as merendas. São todos os profissionais que são essenciais para a educação e não são docentes. A escola não é feita só de professores. A gente tem todo um outro corpo de profissionais que precisam ser valorizados e não estão sendo valorizados.
2: Professora Luciene Cavalcante afirma que o Fundo da Educação Básica, o Fundeb, oferece recursos para custear a valorização.

0: sensação da categoria. A deputada garante que o Senado já tem assinaturas suficientes para a apreciação da proposta.
1: Trabalho.
2: Marreca Filho, do PRD do Maranhão, é autor de projeto que cria diretrizes específicas para a inclusão profissional de adultos com transtorno do espectro autista. O texto prevê qualificação acessível, adaptação dos processos seletivos e apoio para ingresso no mercado de trabalho.
0: Para Marreca Filho, a contratação isoladamente não assegura a inclusão das pessoas com autismo. Ele também propõe acompanhamento no ambiente profissional, além da orientação de gestores e de equipes, para reduzir barreiras que dificultam a permanência e o desenvolvimento na carreira.
2: Doutor Francisco, do PT do Piauí, é autor de projeto que institui 7 de abril como Dia Nacional do Médico Legista. O deputado ressalta que a data faz referência à regulamentação em 1886 da função médico-policial responsável pela realização de perícias a serviço do Estado.
0: Doutor Francisco explica que o médico legista produz provas técnicas usadas na investigação de crimes e nas decisões judiciais. A proposta incentiva campanhas educativas, homenagens e eventos científicos voltados à divulgação dos avanços da medicina legal.
1: Previdência.
2: Eduardo da Fonte, do PP de Pernambuco, apresentou o projeto que cria uma política nacional de proteção às mães solo, com prioridade nos programas federais de combate à pobreza. A proposta prevê o pagamento em dobro dos benefícios de transferência de renda custeados pela União.
0: O projeto de Eduardo da Fonte também prevê atendimento prioritário à mãe solo em programas habitacionais, vagas em creches, qualificação profissional, microcrédito e assistência jurídica. Ele argumenta que a integração das medidas estabelecidas no texto amplia a autonomia das mulheres.
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1: Votação.
2: O plenário da Câmara pode votar em breve projeto que dá prioridade a inquéritos e processos sobre crime de racismo. O texto está em regime de urgência e não precisa passar pelas comissões, como explica o repórter Antônio Vital.
4: O plenário da Câmara dos Deputados pode votar projeto que dá prioridade aos processos e inquéritos relativos a crime de racismo na polícia e no judiciário. A proposta também estabelece procedimentos que os policiais devem seguir ao registrar a ocorrência. Uma das medidas determina que a autoridade policial deve registrar a ocorrência com a classificação própria de crime resultante de discriminação ou preconceito de raça, cor, etnia, religião ou procedência nacional. Dessa forma, as ocorrências não poderão mais ser classificadas como crimes diversos, o que faz com que denúncias de racismo não apareçam nas estatísticas de segurança pública, de acordo com a autora do projeto, deputada Dandara, do PT de Minas Gerais. A proposta obriga ainda o delegado a comunicar o caso imediatamente ao Ministério Público e a justificar por escrito caso opte por não classificar a ocorrência como crime racial. Além disso, dá à vítima o direito de pedir a reclassificação da ocorrência, quando houver decisão nesse sentido. Outro direito da vítima, de acordo com o texto, é ser acompanhada durante toda a fase de inquérito por um advogado ou defensor público. O projeto ganhou o regime de urgência, o que permite que seja votado diretamente no plenário, sem passar pela análise das comissões permanentes da Câmara. O texto contém outras medidas que deverão ser seguidas pela polícia ao registrar e investigar crimes de racismo. Uma das diretrizes é evitar a exposição indevida, o constrangimento, a humilhação ou questionamento sobre a vida privada da vítima ou sobre a legitimidade da queixa. A polícia terá ainda que evitar interrogatórios sucessivos sobre o mesmo fato. O regime de urgência foi aprovado de maneira simbólica pelo plenário, mas foi criticado por deputados do Novo, Missão e do PL. Para o deputado Cabo Gilberto Silva, do PL da Paraíba, a legislação atual já prevê pena de prisão para o crime de racismo e o projeto aumenta a discriminação racial.
5: São projetos como esse que faz a discriminação às pessoas, senhor presidente. Ele não valde em nada o povo brasileiro. A legislação já existe, senhor presidente. Quem descumprir a legislação vai pagar e pagar caro, simples. Até porque racismo é crime inafiançável, senhor presidente. É só denunciar que a pessoa vai presa, sem direito à fiança, em flagrante delito. Então eu não entendo por que tanta energia para ser gasta com um projeto dessa natureza.
4: De acordo com a autora da proposta, a deputada Dandara, embora a legislação já preveja punição para o crime de racismo, existe uma lacuna em relação ao atendimento humanizado, especializado e à não revitimização de quem faz a denúncia. Segundo ela, a vítima muitas vezes está sujeita a tratamento inadequado, repetição excessiva de depoimentos e questionamentos indevidos sobre a ocorrência.
1: Orienta como que as forças de segurança devem agir para garantir o cumprimento das leis brasileiras que tipificam o racismo e a injúria como crimes inafiançáveis e imprescritíveis. Nós não queremos a revitimização. A pessoa já passa por uma violência, ela não consegue nem sequer registrar o boletim de ocorrência, não consegue dar andamento no processo no Ministério Público e isso vai acarretando uma série de violências continuadas.
4: Ainda não há data para votação no plenário da Câmara do projeto que dá prioridade aos processos e inquéritos relativos a crime de racismo na polícia e no judiciário. Da Rádio Câmara de Brasília, Antônio Vital.
6: Segurança Pública.
0: Professora Marcivânia, do PCdoB do Amapá, apresentou o projeto que endurece as regras para a concessão de trabalho externo a pessoas privadas de liberdade. A proposta exige o cumprimento de parte da pena, bom comportamento e decisão judicial fundamentada.
2: O texto da professora Marcivânia também obriga o uso de tornozeleira eletrônica durante o período fora do presídio. Além disso, proíbe o benefício para condenados por crimes como feminicídio, latrocínio, crimes hediondos e participação em organização criminosa armada.
0: Daiana Santos, do PCdoB do Rio Grande do Sul, defende o projeto que destina 30% da arrecadação das BETs ao Fundo Nacional de Segurança Pública. O texto também reserva pelo menos 30% de todos os recursos do fundo para prevenir o feminicídio e enfrentar a violência contra a mulher.
2: Daiana Santos avalia que a ampliação do financiamento pode interromper o ciclo de violência antes do desfecho fatal. A deputada cita o monitoramento de agressores, as patrulhas Maria da Penha e as casas de acolhimento entre as ações possíveis.
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6: Justiça.
0: A Câmara aprovou o projeto que retira da Justiça a atribuição de julgar entidades de atendimento a crianças e adolescentes. O texto agora será analisado pelos senadores. A repórter Maria Neves tem os detalhes.
8: A Comissão de Constituição e Justiça da Câmara dos Deputados aprovou o projeto da deputada Laura Carneiro, do PSD do Rio de Janeiro, que retira do Poder Judiciário a tarefa de avaliar a qualidade do trabalho das entidades de atendimento a menores em conflito com a lei. Atualmente, o Estatuto da Criança e do Adolescente determina que essa atribuição cabe aos conselhos tutelares, ao Ministério Público e à Justiça da Infância e da Juventude. As avaliações periódicas são pré-requisito para renovar a autorização de funcionamento das instituições que atendem menores em cumprimento de medida socioeducativa. Na opinião de Laura Carneiro, uma vez que a Justiça é responsável por julgar possíveis irregularidades no funcionamento dessas entidades, o acúmulo das funções de avaliar e julgar pode comprometer a imparcialidade do processo. A deputada também argumenta que os conselhos tutelares e o Ministério Público são os órgãos em melhores condições de avaliar as instituições que atendem crianças e jovens.
9: O Ministério Público é o grande fiscal da lei, fiscal da probidade. Também é uma maneira que os conselhos tutelares que trabalham com as crianças e adolescentes podem auxiliar nessa fiscalização. É no Ministério Público e nos conselhos tutelares que você tem as equipes multidisciplinares que sabem fazer esse papel.
8: O Estatuto da Criança e do Adolescente determina que os programas de acolhimento em execução serão reavaliados pelo Conselho Municipal dos Direitos da Criança e do Adolescente, no máximo a cada 2 anos, para receber o atestado de qualidade, que com o projeto passa a ser de responsabilidade apenas dos conselhos tutelares e do Ministério Público, a instituição deve comprovar que atende todos os requisitos previstos na lei. Dentre as obrigações das entidades de acolhimento estão a oferta de atividades educativas, não separar irmãos, promover a participação da criança ou adolescente na vida da comunidade local e incluir pessoas da comunidade no processo educativo. Ainda de acordo com o Estatuto, no caso de programas de acolhimento institucional ou familiar, os avaliadores devem considerar também os índices de sucesso na reintegração ou de adaptação à família substituta. Da Rádio Câmara de Brasília, Maria Neves.
6: Economia.
2: Vander Loubé, do PT de Mato Grosso do Sul, é um dos autores do projeto que cria a figura jurídica das cooperativas solidárias. A proposta estabelece regras próprias para a constituição e o funcionamento dessas organizações voltadas à economia solidária e à inclusão social.
0: O texto também prevê incentivos para fortalecer o setor. Entre as medidas citadas por Vander Loubé estão prioridade em compras públicas, criação de um fundo de fomento e normas específicas para cooperativas de plataformas digitais e de finanças solidárias.
2: Projeto de Valdemar Oliveira, do Avante, de Pernambuco, cria o Sistema Nacional de Comunicação Preventiva e Gestão de Riscos de Regularidade Federativa. Ele explica que o objetivo é reduzir bloqueios provocados por pendências de estados, Distrito Federal e municípios.
0: De acordo com Valdemar Oliveira, os entes federados vão receber alertas antecipados para que regularizem dívidas antes de sofrerem restrições. Na visão do parlamentar, a medida busca fortalecer a gestão pública e ampliar a transparência no uso de recursos públicos.
6: Agricultura.
2: Sérgio Brito, do PSD da Bahia, quer promover a discussão sobre os impactos do fenômeno climático Super El Niño na agricultura brasileira. Segundo ele, o debate também deve abordar os reflexos no preço dos alimentos e na segurança alimentar.
0: Sérgio Brito propõe a participação de representantes do governo, de órgãos de meteorologia e de entidades do setor agropecuário. O deputado informa que o objetivo é elaborar estratégias de adaptação às mudanças climáticas e subsidiar políticas públicas para reduzir os impactos sobre a produção rural.
6: Cultura.
2: Proposta em análise na Câmara reconhece a Axé Music como expressão da cultura nacional. A autora da matéria, Lídice da Mata, do PSB da Bahia, argumenta que o gênero conquistou projeção em todo o país e se consolidou como um dos principais movimentos da música brasileira.
10: A música baiana tomou conta do Nordeste, tomou conta do Sudeste através dos seus principais compositores e cantores que executam, interpretam a chamada música baiana ou axé music. Então, na medida em que esse movimento se transformou num movimento de reconhecimento nacional na prática, é muito importante que nós possamos reconhecer.
0: Lídice da Mata lembra que o axé surgiu na Bahia a partir da mistura de ritmos como samba reggae e se expandiu por todo o país. A parlamentar acredita que o reconhecimento fortalece a cultura e o mercado musical brasileiro.
2: Termina agora o Jornal Câmara dos Deputados, produzido pela Rádio Câmara, com trabalhos técnicos de Everson Urani e apresentação de Márcio Aquilissardi e Val Monteiro. Boa noite.
0: Uma boa noite para você. Ouça agora o Minuto do TCU.
6: Minuto do TCU.
11: Está no ar a segunda temporada do videocast Diálogos com o TCU. O primeiro episódio já está disponível nos canais oficiais do Tribunal de Contas da União no YouTube e Spotify. O tema de estreia são os desafios da segurança pública no país. A conversa reúne o auditor-chefe do TCU, Ricardo Akel, e a professora e pesquisadora Camila Dias, especialista em crime organizado.
12: É nas prisões que o PCC recruta, de fazer das prisões um centro de recrutamento. Eu falo que as prisões são um locus de produção e reprodução das redes criminais. O PCC, ele parasita as instituições estatais para crescer.
11: O episódio traz os dados recentes sobre a violência e análise dos especialistas.
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0: Tudo a partir de agora comigo mesmo, Diego Elias, aqui no nosso Detona Mix. Ótima segunda-feira, começando muito bem a semana com o melhor som pop de todos os tempos aqui pra você. Já preparado? Tá preparado aí pra ouvir o melhor som? Então aumenta o volume aí e bora juntos detonando!
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0: Uma playlist caprichada e preparada aqui pra tocar pra você muito som legal. Hoje tem Backstreet Boys, viu? Tem também Olivia Rodrigo, Gwen Stefani, Charlie Purr, tem João também, sucessos nacionais aqui fazendo parte da nossa programação desta segunda-feira. Então aumenta aí e bora juntos detonar a partir de agora, dando play pra você.
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0: E começando aqui com Zara Larson, Blue Moon.

0: Merenguendon, Capaz, Alei e Orgaki, ainda Pitbull e Chris Brown, International Love, Backstreet Boys, Our Rave to Give, aqui no nosso Detona Mix.
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0: E tem muito mais pra rolar, é claro.
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3: Detonando tudo. Tony Spade, Buzzin'.

0: Charlie Puth, fechando mais um bloco aqui pra você com Beat Yourself Up, ainda Gwen Stefani, Somebody Else's, ainda Billie Eilish, Kelly, Lovely e Olivia Rodrigo também, Good For You, aqui na sequência da melhor pra você.
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0: Tô preparando mais uma, ó.
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3: Expresso de Notícias no ar, é você bem informado de hora em hora. Hoje é segunda-feira, 10 de agosto, ano 2026. Aqui Diego Soares para trazer as principais informações para você. Boa semana! Eleitores podem solicitar voto em trânsito até o dia 20 de agosto. O procedimento permite ao cidadão votar fora do domicílio eleitoral. E título serve como documento para votar. Faltam 2 meses para o primeiro turno das eleições gerais deste ano. E até lá é importante regularizar a situação com a Justiça Eleitoral. E para além disso, ficar ciente de quais documentos garantem a ida do eleitor às urnas sem dor de cabeça. Em tempos de tecnologia e praticidade, tudo pode estar na palma da mão, no aparelho do smartphone, como o aplicativo oficial da Justiça Eleitoral, o e-título. Petrobras registra lucro de quase 52,5 bilhões de reais no segundo trimestre. O número representa alta de 97% em relação ao mesmo período de 2025. Alertas de desmatamento caem 37% na Amazônia e 8% no Cerrado. Ambientalistas dizem ser possível cumprir a meta de desmatamento zero. Esse foi o nosso Expresso de Notícias nesta segunda, 10 de agosto, ano 2026. Aqui Diego Soares trazendo as principais informações. Ótima semana, nós voltamos a qualquer momento. Até lá.
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6: Detonando tudo, João Supernova.